0: Principais, mas tem toda uma programação lá no parque com outros artistas, atrações culturais, tradicionalistas e também gastronômicas espalhadas lá pelos diferentes espaços do evento. Estamos deslocando e já alertamos aos motoristas. Atenção, você que está ouvindo aqui a Hora da Corneta, muita atenção. Já tem movimento por conta das escolas, das faculdades, da saída do trabalho deste povo lagiano. Temos a movimentação dos turistas, de quem está indo visitar a Festa Nacional do Pinhão aqui da região e também dos lagianos que estão indo até o parque já cedo, aproveitando para garantir um melhor espaço lá dentro da festa. Então, o trânsito está bastante movimentado já neste momento. Você deve redobrar a atenção e ter, é claro, muito cuidado ao transitar pelas ruas da cidade. Expectativa aí de grande público no parque de exposições. E eu tenho uma informação que é bastante importante. Hoje tem uma operação especial. Está diferente a entrada. Para garantir mais agilidade, mais conforto e segurança, os acessos ali ao parque foram divididos conforme o tipo de ingresso e a programação escolhida pelos visitantes. Então, quando você chega ali ao parque, no primeiro portão, poderão entrar apenas os visitantes do setor Arena Pista, também do setor Backstage e do setor On Stage. Repito, no primeiro portão do parque poderão entrar apenas visitantes dos setores Arena Pista, Backstage e On Stage. Quem entrar por esse acesso vai seguir diretamente para a arena e não vai ter acesso às atrações do parque antes de entrar no espaço dos shows. Beleza? Aí tem a entrada principal, que tem três opções de acesso. Para o público em geral, que deseja visitar o parque, aproveitar a gastronomia, as exposições e demais atrações, sem necessidade de ingresso. Também visitantes do setor VIP, com acesso direto à arena de shows. E os menores de idade, acompanhados pelos pais ou responsáveis. Lembrando, a primeira noite de show está prevista aí para começar às 20 horas. Portões já estão abertos, mas a organização orienta: os visitantes devem chegar cedo, com antecedência, e ficar atentos aí às informações no acesso. No mais, fique ligadinho aqui com a gente na 98,3. Todas as informações relacionadas à Festa Nacional do Pinhão. Estamos deslocando, chegando lá, eu, Rodrigo Silvério, Fernando Machado, também a Ana Júlia com informações para o digital, e o Éder Goulart está nos esperando por lá para fazer a ancoragem do programa. Tá certo? Abraço a todos. Clube, onde há clube está, Maicon Lovatti.
1: Legal, legal, legal, Maicon Lovatti. Bacana os conteúdos de informação, complementando, inclusive, o que você falou com a informação de Amarildo Volpato. O que está chegando de mensagem para você, Volpato? Esse é o microfone. Sobre a 282, por favor.
2: É. Dentro do que o Marco falou, o trânsito vai ficando lento, vai se tornando. E com o passar das horas, é claro, próximo ao show, que é às 21, né? O Ricardo Alves confirmou que ontem.
1: 21h30, a subida de Luan Santana.
2: Então, realmente, chegando próximo, vai aumentando o fluxo nas vias ali ao acesso.
1: Então, o que dizer pro pessoal que tá na 282 nos escutando ali entre Bocaina e Lages?
2: Venha com calma, mas vem.
3: O nosso amigo Cid, ouvindo nós na BR-282, dizendo que a fila é grande.
1: Exato, e o Maicon Lovatti está se deslocando. Ô Maicon, se acelera, meu céu, porque vai ter fila também para chegar no parque lá. Se acelere aí, mas tem gente lá no parque já para falar conosco, Adilson Oliveira?
3: Ah, tem, com certeza.
1: Éder Goulart.
3: Éder Goulart está já no parque, Éder.
4: Boa noite, ouvintes da Hora da Corneta, e nós nos deslocamos cerca de 30 minutos aí atrás, 30, 40 minutos para chegar até o parque Conta Dinheiro. Trânsito somente o habitual, aquele das 6 horas, 6 e meia, habitual das empresas, então mais concentrado na cidade mesmo. Ao chegar aqui no parque, na frente ainda tem um fluxo bom para as pessoas, ainda um fluxo tranquilo. Já vemos uma grande movimentação na entrada do parque Conta Dinheiro. E vamos trazer as informações depois no Estação Pinhão, junto com o Maicon Lovatti. Hoje a grande expectativa desse show aí do Luan Santana. Também a presença de alguns vendedores ambulantes aí, trazendo aquelas lembranças e a venda de produtos aí do Luan Santana, principalmente concentrados aqui na parte de estacionamento. Falando de estacionamento, os dois principais.

0: principais estacionamentos da frente do parque, os habituais, tem valores de R$50 e tem estacionamento já a R$70 no estacionamento na frente do parque, tá certo? Então, para você que tá vindo e vai deixar o seu carro aí com segurança, pelo menos esses dois estacionamentos na frente do parque, um é R$50 e o outro é R$70. Com informações da Festa Nacional do Pinhão, onde a festa, a clube, é Éder Goulart.
1: Perfeito, perfeito, Éder Goulart trazendo esses conteúdos. Então, Maico Lovatti e Éder Goulart vão ancorar a transmissão das informações a partir das 8 da noite na Estação Pinhão, direto do Parque Conta Dinheiro. 70 pila, um estacionamento, dói no bolso, Edilson Oliveira.
2: É, mas é mais ou menos isso, né?
1: E o ideal, né, então, é pro pessoal ir de Uber.
2: De Uber, aplicativo.
1: Mas não daqueles Uber de R$300, né?
2: Táxis, né? É, a questão de Uber, tem muita gente de fora, inclusive com um preço bem alto, praticamente explorando o pessoal da festa.
1: Mas daí, nesse caso, o protocolo é o seguinte: se você pegar um Uber, por exemplo, em qualquer ponto da cidade e chegar no parque e o motorista lhe pedir valores fora do contexto, fora da realidade,
2: chama a polícia.
1: Aciona a polícia militar.
2: Chama a polícia.
1: Chama a polícia e ele já não vai operar durante essa noite, em função das providências que está no protocolo do comandante Rangel.
2: Não pode cobrar um preço além daquele normal, né, Edson?
1: Exato, exatamente. Um abraço pro Ferrugem. Ferrugem disse que a clube é ligada direto 24 horas. 24 horas não, porque ele dorme de vez em quando. Mas sempre tá ligada lá, o Ferrugem, lá do Móveis Usados do Coral. Ô, Adilson Oliveira, você que é acostumado a fazer pergunta, deixa eu fazer uma que me mandaram. Não me mandaram para você, mas me mandaram a pergunta e eu fiquei sem.
2: Eu repasso pro Vopal.
1: Fiquei sem resposta.
3: Ele nem ouviu a pergunta, já passou para mim.
1: No Shopinhão tem várias mercadorias sendo vendidas, entre elas facas. Você que entende de cutelaria, é um cuteleiro especialista. Quem compra faca lá no Shopinhão pode ficar com ela dentro do parque?
2: Boa pergunta, Edson Varela.
1: Mas não é boa pergunta, responda. Eu
3: gostei da resposta dele. Vou fazer 50 em cada pergunta.
2: Eu não sou autoridade policial para te responder. Eu posso te falar com base nas leis.
1: Mas tem umas facas lá.
2: Com base nas leis, seria
3: proibido. Eu penso que vocês ficam o dia pensando, eu vou fazer essa pergunta, vou arrumar um caos agora pra colocar nessa...
2: Isso aqui é
1: Sabe aquelas facas enormes?
3: Eu sei.
1: Que dá da cintura até o joelho?
3: Eu me lembro.
1: Tem pra vender lá. E você pode comprar daquela e andar com ela no parque?
2: Daqui a pouco tem que comprar e sair de uma forma que você não possa usar. Já de repente lá.
1: Ah, sem fio.
2: Não sei.
1: Uma faca sem fio. Daí em casa você afia e ela começa a funcionar.
2: Uma embalagem diferente. Sei lá, Edson, qual é a diferença? Mas pela lei, não, a faca é uma arma.
3: Andar à mostra, né?
1: Na quarta forte a gente não aprendeu isso, né? Isso aí chama-se arma branca, né?
2: Arma branca.
1: Uhum. É verdade. Gente, já tem Rodrigo Silvério aqui na Hora da Corneta. Agora é hora de a gente chamar os parceiros, né, Adelar Machado? Afinal de contas, a festa do Pinhão passa, mas a parceria com a Hora da Corneta continua.
2: Antes do comercial, Edson, chamou a atenção a matéria do Anderson hoje de manhã.
1: Sobre?
2: Pessoal de Correia Pinto chegou no parque ontem à noite às 10 horas. Pra ficar esperando o show de hoje do Luan Santana.
1: Faltou um detalhe naquela reportagem que poderia ter encerrado com uma musiquinha no final.
2: Do Luan?
1: Não.
2: Ou do Santana?
1: Não, com a musiquinha do Christian Ralph. No final da aparecia eles fazendo essas loucuras, 25 horas na fila.
3: Não ia combinar a matéria do Luan Santana e do Você Quer Christian Ralph.
1: Daí entrava uma música do Christian Ralph no final. Veja bem, você que tá me ouvindo, 25 horas na fila esperando para ver o Luan Santana. Entrevistava e no final entrava a música. É loucura demais.
2: A pergunta que me fizeram na rua, vou passar pro Volpato, posso?
1: Não, mas antes, deixa
3: o homem tá agoniado para fazer
1: uma pergunta. Deixa eu fazer uma pergunta. Parênteses, porque assim, você que tá me ouvindo, nós estávamos escutando o Maico Lovatti explicando sobre a entrada pro on stage é um espaço que tem lá no parque onde você fica muito perto do artista. Daí eu falei pro Adilson, olha, o on stage, o valor do ingresso é R$1.000. Daí o Adilson me olhou e disse, mas pra ficar perto do Luan Santana eu pagaria até R$2.000. Não foi isso que você falou?
2: Só se você me emprestar o dinheiro. Ô, Vopato,
1: faça a pergunta
2: que me fizeram.
3: Fazer a pergunta
2: que me fizeram na rua. Se fosse para esperar numa fila do SUS, o pessoal ficaria todo esse tempo sem reclamar?
3: E eu ligar para a Rádio Clube.
1: Ficaria 15 minutos e já ligaria para a Rádio Clube.
3: É
1: verdade. Não só do SUS.
2: E chamou atenção.
1: Na UBS.
2: Chamou atenção. Na UPA. O Anderson perguntou: e se fosse na chuva? O pessoal disse que ficaria da mesma
1: forma. Ficaria normal. Pegava uma gripona, mas ficaria. E daí, se for para ficar lá na UBS, se for para ficar na UPA.
2: Ô, meu padre, não respondeu?
3: Respondi.
2: O que?
3: A gente ficar ligaria pra rádio.
1: É.
3: Não, tu queria fazer a pergunta, a resposta depois.
1: Gente, vamos então acionar Adelar Machado para dar sequência à Hora da Corneta.
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4: Faltando 10 minutos para as 7 horas, Hora da Corneta para você com transmissão ao vivo direto do Calçadão. Já nós retornamos. 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
1: Estamos de volta então, Adelar Machado. 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O que fazemos agora, Gilson Oliveira?
2: Vamos ao Parque de Exposições Conta Dinheiro com Rodrigo Silvério. Informações aí sobre a movimentação na festa. Rodrigo.
14: Muito boa noite para vocês aí da corneta, boa noite aos ouvintes da programação da Rádio Clube aqui no Parque de Exposições Conta Dinheiro. Nós estamos trazendo as informações, contando cada passo que acontece desse evento que hoje traz, como o nome máximo, Luan Santana, apresentando aqui no show nacional, mas também com uma infinidade de outras atividades acontecendo aqui dentro do parque. E para que tudo aconteça dentro da normalidade, da tranquilidade, tem olhos aqui que são de especialistas. A Polícia Militar está presente, assegurando a segurança no local. Comandante Rangel, comandante do 6º BPM, fala pra gente como é que está a preparação para hoje. E a princípio, a movimentação acontece tranquilamente dentro do parque. Boa noite.
15: Boa noite, Rodrigo. Boa noite, ouvintes da Rádio Clube. Tivemos mais uma preparação para o dia de hoje, né? Tivemos que fazer alguns ajustes aqui com a empresa, com a questão de segurança, para evitar aqueles probleminhas que a gente teve na primeira semana, né, da fila, né? Conseguimos replanejar aqui, deu tudo certo, graças a Deus, já foi aberto os portões, não teve aquele primeiro impacto, aquele aglomero que a gente ficou no primeiro final de semana. Então agora é só esperar o público chegar, estamos preparados, nosso efetivo todo já está distribuído, bastante gente, tanto dentro quanto fora do parque. Esperamos ter uma noite tranquila aí.
14: Rangel, a gente está observando, né? Tem o reconhecimento facial, temos seguranças, polícia militar, mas é importante também que quem vem para a festa tenha aquele espírito de se divertir e proporcionar que o evento ele possa acontecer na tranquilidade.
15: Exatamente, Rodrigo, isso é o mais importante, né? Não adianta toda a fiscalização se o pessoal vem para cá com o chamado espírito de porco, né? Então venha com o espírito de aproveitar realmente a festa, desarmado de maldade, né? Porque vai ser uma festa maravilhosa. Pensa que a cidade inteira tá trabalhando o ano inteiro para esperar você vir para cá e curtir esse momento, né? Então essa festa é sua, não arrume rolo de bobeira, se vê que tá passando demais na bebida, dá aquela segurada para não puxar mais rolo, se entender que já tá ficando ruim, vai embora mais cedo, mas vamos curtir a festa de coração aberto, porque vai ser uma festa maravilhosa, é para a cidade, é para a família lajeana.
14: Para fechar, quantos policiais hoje fazem parte aqui do cuidado da festa?
15: Então, Rodrigo, como os outros dias, né, a gente está em torno de 160 policiais trabalhando diretamente e indiretamente na festa, né? Dentro do parque, fora do parque, no monitoramento, no patrulhamento externo.
14: Tá certo. Comandante, muito obrigado, parabéns aí pelo trabalho e a Rádio Clube tá do ladinho. Qualquer coisa é só chamar a gente ali.
15: Um abraço, depois vou ali comer um pinhão também, tomar uma paçoca quentinha e conte com a gente sempre.
14: É o nosso convidado. Obrigado, comandante Rangel, comandante do 6º BPM. Eu volto com vocês aí no estúdio, trazendo as informações aqui do Parque de Exposições Conta Dinheiro, Rodrigo Silvério, onde a festa, a Clube está.
1: É isso mesmo, Rodrigo Silvério. Hoje a equipe tá no trecho, né? Tá no trecho direto aí. Daqui a pouco, Éder Goulart e Michael Lovatti fazem o trabalho de âncora na transmissão lá do Parque Conta Dinheiro, a partir da virada da hora, das 8 da noite. E o digital, o Rodrigo Silvério, todo mundo no trecho. O Celeste Basquerotti já foi para lá. O Anderson Souza tá supervisionando aqui para que o Volpato e o Adilson Oliveira se comportem mais. Por isso que é importante que tenha sempre um superior aqui.
2: Auxiliando a gente aqui nos aperitivos, está muito
1: também,
2: bom.
1: Também. Esse vinho que ele me serviu aqui é muito bom, gostei.
3: E lá também no digital, Isabela Reck e Ana Júlia Mecabot também trabalhando aí ininterruptamente até domingo, meia-noite.
1: As duas, hoje é uma por noite.
3: Hoje é Ana Júlia Mecabot.
1: Exato.
3: Mas durante a tarde as edições, tudo com a Isabela Reck, e assim vão revezando. e o trabalho para ter a qualidade no ar.
1: 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O que vocês têm de informação de esporte para a audiência que vos escuta, Amarildo Volpato?
3: Assim, a gente vai atualizando, o torcedor vem pedindo, teve uma reunião, estamos falando de Inter de Lages.
1: De novo, meu Inter?
3: De novo, não, notícia
1: não
3: nova.
1: Dá audiência.
3: Dá, quer ver? Espera aí, chama que o Inter... Hoje à tarde, o presidente Christoph Nunes teve uma reunião com os advogados, está viabilizando.
1: Para pedir o quê?
3: Não, para ver a questão trabalhista, ação trabalhista
2: como
3: hoje.
2: Como assim pedir, Edson?
1: Não, que agora reunião com a advogada para pedir alguma coisa, né?
3: Então, o que está acontecendo? Teve a reunião já tarde. O problema que está pegando no Inter é as ações trabalhistas, não, mas o Inter está fazendo...
1: Na verdade, tudo pega no Inter.
3: Não, mas o que está inviabilizando o Inter é essa, nesse momento, né? Mas tem dois planos. Eu gostei porque tem o plano A e o B. Caso o A não dê certo, o B vai pro ar.
2: Quanto tempo ficamos sem o Inter de Lages, Vopato?
3: Ah, o ano passado, né? Caiu 2024. Não, vai dar 2 anos.
2: 2 anos.
3: É, caiu lá em 2025. Desculpe, 24, 26 não disputou e agora volta para
2: B. Então, sinal que agora volta com a estrutura boa. Tiveram 2 anos.
3: Ah, isso aí já não dá pra dizer.
2: Pera lá, Edson, tiveram 2 anos para se organizar.
1: Não, mas não estão se organizando.
2: Não estão?
1: Não, agora.
3: Eu acho que quando resolver a questão jurídica, a pendência trabalhista.
1: Mas isso não vai ser resolvido.
3: Mas o presidente, nós temos que confiar no presidente?
1: É de longo tempo.
3: Não, mas é fazer o rateio e vai parcelar. Porque a juíza do Ministério do Trabalho...
1: Mas por que já não foi feito isso? Faz 10 anos.
3: Já foram parcelados várias vezes e o Inter não cumpriu. Agora, caso...
1: Ah, bom, agora você resumiu a coisa, o Inter não cumpriu.
3: Não cumpriu. Agora, diante de tudo isso, desse histórico, o Ministério do Trabalho em Lages tá cobrando exaustivamente, cobrando de uma forma muito severa, porque... de repente não quer nem mais parcelar, porque sabe que o Inter paga 1, 2 parcelas e acaba. Então, agora uma nova medida está. Por isso, a reunião hoje com os advogados, que as coisas estão evoluindo para o Inter oferecer uma segurança no acerto. Quando o Ministério do Trabalho tiver essa segurança que o Inter efetivamente vai pagar, porque vai pagar, não sei de que forma, daí sim.
2: Se não pagar, não disputa?
1: Não tem nada a ver uma coisa com a outra. Porque há 10 anos, essa dívida é superior a 10 anos.
3: Ah, dá mais.
1: E não se pagou e o Inter disputava.
3: E se parcelou e foi.
1: Na verdade, é a grande confusão. Por isso que eu te falo que o Inter não dá audiência.
3: Não, mas em campo, daí porque o Inter agora está produzindo conteúdo. Tem reunião do Conselho Técnico dia 17. O Inter deve estar lá. E o presidente está negociando com os advogados para fazer uma proposta, é notícia que a gente aqui na Rádio Clube vai ser.
1: Vamos falar de coisas que dá audiência, gente. Temos informações do Campeonato Brasileiro, o Grêmio pode e deve se desfazer de alguns jogadores agora. Até me surpreendeu alguns nomes que podem deixar o elenco do Grêmio para tentar se reerguer e se afastar dessa zica que vem convivendo. Nomes como João Pedro, Dodge, me surpreendeu, Dodge tem feito uma boa performance quando entra em campo, o Monsalve, o William, aquele meio campo que eu acho que...
3: Veio carinho, veio a peso de ouro.
1: André e Henrique não terão as suas saídas dificultadas em caso de propostas. Enquanto o colombiano entra na mira do Curitiba, o colombiano aqui é o Monsalve, o William recebeu sondagens de 2 clubes dos Estados Unidos e de outros 2 dos Emirados Árabes Unidos. É provável então que o William saia. Além dessas liberações, o Grêmio planeja fazer vendas expressivas. O objetivo do Grêmio é arrecadar 150 milhões em negociações. Gustavo Martins, Vieira, Noriega e Gabriel Meck são os principais ativos, nomes que podem ser passados nos pilas.
3: Aí passa a situação. Eu acompanhava uma entrevista com diretores do Grêmio, muito questionados sobre a questão da permanência do técnico no comando. Ele trabalha muito com a base, ele revela jogadores, que aí é o futuro financeiro do Grêmio. Então, um dos motivos que a diretoria ainda está segurando o técnico gremista é nesse sentido, é um projeto para revelar jogadores.
2: Só que daqui a pouco cai para a segunda divisão e aí
3: tem
2: complica,
3: que ser monitorado,
2: né,
3: monitorado.
1: Aí complica. Ah, está na linha 2 aqui o Rodrigo Silvério, né, Adelar Machado? Para nós fecharmos o bloco, por favor, vamos acioná-lo novamente, porque o Rodrigo Silvério é sinônimo de informação da Festa do Pinhão, lá no Parque Conta Dinheiro. Rodrigo, por favor, é com você.
14: Muito bem, chegando com informações aqui na programação da Rádio Clube, Parque de Exposições Conta Dinheiro, recebendo um grande público que vem prestigiar esses shows que precede o nosso feriado amanhã, quinta-feira. E aí, para trazer um panorama do que está sendo até agora a Festa do Pinhão e também as expectativas para os próximos dias, está para a gente aqui Samuel Ramos, ele é o presidente coordenador, né, da comissão organizadora do evento, falando para a gente, Samuel, como é que a gente pode avaliar até agora a Festa do Pinhão e o que podemos esperar. Nesse momento, temos aí um pré-feriado, feriado e mais alguns dias de evento. Boa noite.
16: Boa noite, né? A festa começou lá no dia 22 no centro, com um grande público na primeira semana. E desde o dia 29 nós estamos aqui no Parque Conta Dinheiro também suprindo as expectativas, né? As pessoas, elas têm um parque diferente, um parque temático. E hoje se espera o maior público da festa hoje. Então nós tivemos grandes públicos já no final de semana. Passamos aí de 60 mil pessoas no final de semana, nos primeiros dias de festa aqui no parque. E a expectativa é que hoje seja o melhor dia de todos, né? De melhor público. E a gente já viu pela movimentação, tinham pessoas na fila desde ontem aqui, né? Os fãs. Até brinquei com eles ali, mas vocês têm certeza, vocês não são meio loucos? Brinquei com igual a Jana, né? E eles disseram, não, nós somos meio loucos mesmo.
14: Tá louco,
16: Amidson? Então, pessoal, a gente abriu os portões às 17 horas do parque, conforme eu havia divulgado. As outras entradas foram liberadas logo em seguida. O backstage demorou alguns minutos a mais por conta da questão de alguns ajustes da empresa AME, né? Que é a responsável lá pela parte da arena. Mas tudo dentro dos scripts. Então, uma festa completamente segura. Nós estamos tendo, inclusive, um casamento agora, nesse momento, aqui no Parque Conta Dinheiro, na frente da nossa igreja, com o juiz de paz, os familiares. O pessoal também está aproveitando para casar aqui. Então, hoje, são 3 shows. Mas a gente tem apresentações que começam a partir das 20 horas, lá na arena e também aqui nos pavilhões de cima. E a expectativa é que Luan Santana seja o... Expectativa não. Luan Santana é o primeiro, Menos é Mais é o segundo. E a DJ Tília é a terceira. Então venham pro parque, se divirtam e aproveitem a grande festa.
14: E o bom é que tudo com muita segurança, muita vigilância. Quem vem tem aqui a certeza de um evento que é garantido a segurança e a diversão, né, Samuel?
16: Exatamente. Nós temos uma festa onde as entradas são faciais. Mas também há aqui em cima toda a parte de
14: segurança,
16: a parte de monitoramento, a parte de vigilância. Então as pessoas, elas entram aqui, elas precisam ser vistoriadas, né? Então tem os seguranças aqui, além da facial. Deixa bem claro, até porque eu tava tendo alguma dúvida ontem, mas é só a facial. Não. Nós temos a facial, a segurança que fica aqui, que faz a revista, né? E em seguida as pessoas vão para outra parte, né? Bipam o seu ingresso, vão para a festa, vão se divertir. Importante também dizer para você o seguinte, a gente fez hoje entradas, porque eu assumo que nós erramos no sábado, né? E é uma experiência nova para a gente administrar também essa parte. Então eu errei enquanto líder, com todo o nosso time. Hoje a gente está acertando, colocando mais entradas, pessoas para poder explicar. São mais de 45 pessoas orientando as filas. Fizemos filas exclusivas para quem quer ir para o show. Porque às vezes a gente sabe que aquela pessoa que chega de longe, ela quer ir direto pro show. Então tem entrada exclusiva para quem quer ir pro show, mas também a entrada para quem está dentro do parque e que vai adentrar dentro do parque junto da fila para poder aproveitar também.
14: Tá certo, Samuel. Muito obrigado. Parabéns. Ótima noite.
16: Obrigado. Um grande abraço.
14: Muito bem. Volto com vocês aí nos estúdios. Samuel Ramos com a gente aqui, trazendo as informações, né? O presidente da comissão organizadora do evento. E eu continuo girando, continuo circulando por aqui, trazendo informações ao ouvinte da programação da Clube, onde a festa, a Clube está. Repórter Rodrigo
1: legal,
14: Silvério.
1: Legal, nada como gestor encarar a vida e dizer, eu errei, não era desse jeito. É difícil encontrar gente que tem essa postura honesta, é importante. Gente, de Otacílio Costa, no próximo bloco nós temos informações, ponderações a respeito e orientações sobre o que principalmente os correntistas do Bradesco podem fazer devido ao ocorrido de fechamento da estrutura aí na Avenida Olincraft nessa semana. É o intervalo que a gente aciona, né, Adelar Machado? Contigo, vamos lá.
4: Vamos lá, 7:04. 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
4: 7:05.
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1: 7:09, você ligado na hora da corneta. Só uma informação aí para os nossos ouvintes: um acidente agora na Campos Salles. Você que está aí ligado na Rádio Clube, evite passar nesse local. Ali na Campos Salles, um acidente. Quem nos informou foi o Jean, passando informações para os ouvintes da Rádio Clube. O Edson Cebinho também, olha, 116 e 282, parte alta da cidade, bastante movimentado também o trânsito neste momento. 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Edson Varela.
2: Vamos lá, Adilson Oliveira, estamos de volta com a Hora da Corneta dessa quarta-feira, dessa véspera de feriado aqui em Lages, atualizando a nossa audiência que sexta-feira é ponto facultativo em Lages, é ponto facultativo em Urubici, em todos os municípios da Mures, não, Adilson?
3: Mas o comércio, no caso, normal daí, né, Edson?
2: O comércio, normal. Sim, as comprinhas estão garantidas.
3: Eu até esqueci de ver com o Eloy se amanhã o comércio vai estar funcionando.
2: Supermercados mantém as atividades amanhã normalmente, que não está entre aqueles dias de fechamento das portas, né?
3: Não está.
2: Exato.
3: Mas algumas lojas devem abrir amanhã, principalmente à tarde, que o movimento vai ser grande aqui no Recanto, em razão também da procissão, Volpator.
2: Que hora é a procissão, o Carmelengo?
4: Na Catedral, às 15 horas, presidida pelo Bispo Dom Gilson Moirer. No São Judas, às 8 horas e às 9 a missa, depois a procissão. Lá, aqui no centro, é com serragem, aquele tradicional. Lá no São Judas, com o padre Reginaldo Pereira, pároco, é com roupas, tapetes, e depois são feitas as doações. Lá com o padre Luan Oliveira, também no bairro Popular, às 6 horas da manhã, as famílias já estarão fazendo os tapetes em frente às suas casas e a missa às 9.
2: Qual das duas você vai participar, Volpato?
4: Eu vou nas 3. Estou escalado para trabalhar,
2: uhum.
4: Então eu começo às 6 da manhã lá no Popular, lá com o padre Luan.
2: Tem procissão lá?
4: Tem procissão. Uhum.
2: Não, sim.
3: E Edson, verdade, mas é participando com informações.
2: Ah, né? Tá, eu achei que ele
3: não
2: ia...
3: Não é nas orações.
2: Ele ia estar percorrendo, mas aproveite e já reza uns Pai Nosso, né?
4: Por vocês?
2: Não, por você também.
4: Ah, tá, chega para rezar por
3: pra
4: vocês.
3: Para todos nós, Vopato.
4: Porque tem uma história assim, ó, história não, é história. É amanhã missa de preceito. Então, essas missas de preceito, as paróquias, a Igreja Católica tem que fazer. Então, amanhã quando você estiver indo na procissão e na missa, você está participando de uma missa de preceito.
2: Legal, legal, legal. Adilson Oliveira, vamos conversar, vamos acionar o presidente do Sindicato dos Trabalhadores Rurais, Otacílio Costa, de lá no Machado. O Luiz Carlos de Oliveira, o Luizinho do sindicato, porque ele traz para nós uma repercussão e até uma orientação para a comunidade, especialmente para aquela a nossa audiência mais idosa de Palmeira, de Otacílio Costa, devido à medida adotada pelo Bradesco do fechamento da agência no município. Uma coisa foi fechar a agência no Coral, aqui em Lages, e todo o movimento vir pro centro.
3: Centro, tá? De Lages.
2: Agora, outra coisa é fechar a agência na terceira maior cidade da Serra Catarinense, que é Otacílio Costa, é Lages, São Joaquim, depois
3: e deixar Otacílio. O povo sem atendimento.
2: E detalhe, além de deixar sem atendimento, deixou sem informação, né? O pessoal não sabia o que fazia. Tá, e o que fazer? O Luiz Carlos de Oliveira, o Luiz do Sindicato, eu encomendei um conteúdo para ele explicar especialmente para esse nosso povo de Otacílio essa situação e a orientação sobre o tema. Vamos ouvi-lo? Vai lá, Adelar.
5: E fomos surpreendidos pelo fechamento da agência aqui no município. Nas últimas semanas, nós tivemos uma grande movimentação entre os aposentados aqui no nosso município. Principalmente com aqueles aposentados que recebiam no Banco Bradesco. E fomos surpreendidos surgidos pelo fechamento da agência aqui no município. E aí a gente começou a buscar essa informação.

0: para poder orientar através desse material, através desse vídeo, a todos, né? Hoje muita gente já se bateu e já encontrou onde está o seu benefício. A informação é que nós temos que o INSS, a Previdência Social, ela faz um levantamento das agências, dos bancos no município e ela redireciona esses benefícios, o pagamento desses benefícios para estas agências. E o que que aconteceu? Aqueles que recebiam no Banco Bradesco foram transferidos pelo INSS ou para a Caixa Econômica Federal ou para o Banco do Brasil ou para o Sicoob, né? A informação que nós temos para essas três agências. E ainda tem uma outra situação, que é aquele beneficiário que recebia, aquele aposentado, que recebia em conta corrente no Banco Bradesco. A informação que nós temos é que esse aposentado que tinha conta corrente no Banco Bradesco deva continuar recebendo no Banco Bradesco. Mas também já observamos que não é regra. Já identificamos algumas situações que o aposentado tinha lá conta corrente, tinha lá débito em conta, algumas situações, e infelizmente o benefício dele já foi transferido para outra agência. Identificamos isso também. O que que a gente quer alertar a todos que recebiam no Banco Bradesco? Tem uma maneira muito prática e eficiente de você poder identificar onde é que está o seu benefício. Através da sua senha Gov, a pessoa, o aposentado, entrando no meu INSS. Acessa o meu INSS com a senha Gov e ali vai dizer onde está o teu pagamento de junho. Se ele foi pro, se ele continua no Bradesco, se ele foi transferido para a Caixa, para o Sicoob ou para o Banco do Brasil. Todos que têm senha Gov, acessem o meu INSS e lá você vai ter essa informação. Agora, você está com dificuldade, você tem dificuldade de acessar a senha Gov, perdeu a senha, não está conseguindo acessar, procure o Sindicato dos Trabalhadores Rurais, lá a Rose, a Andriele, das 8 às 5 da tarde, pode dar, pode te auxiliar. E no período da tarde, das 13 às 19 horas, na pracinha, na Casa do Cidadão, que é um espaço da Câmara de Vereadores, ali com a Taína, ali com a Deise, elas também podem te auxiliar acessando, regularizando a tua conta Gov, recuperando a tua senha, auxiliando você nesse acesso, e aí você vai ter segurança, você vai ter certeza para onde o seu benefício foi. Queremos deixar um alerta, principalmente para aquelas pessoas que tinham débito em conta, conta da luz, da conta do telefone, da água, da internet. Fique muito atento a isso. De repente, o benefício migrou para outra agência e esses débitos continuam lá no Bradesco. Então, você vai precisar cuidar disso no dia do vencimento, receber a aposentadoria e ir lá no banco quitar esses débitos que tu tem lá, de empréstimos pessoais, crédito pessoal, limite em conta, débito da luz, da água, né? Quando é consignado, o consignado pode ficar tranquilo. O empréstimo consignado, ele é gerenciado pelo INSS. Então, esse desconto acontece na fonte. Não importa o banco que você receba, o INSS é quem desconta esse valor. Então, com relação ao empréstimo consignado, pode ficar tranquilo, porque é esse débito é feito automaticamente na fonte. Agora, a preocupação é com aquele débito em conta. Você, de repente, o débito fica lá no Bradesco, o débito em conta, e você passa a receber em um outro banco. E aí você vai ter que receber lá e quitar esse débito ali, porque isso pode gerar um problema logo, muitos serem surpreendidos. O negativado, CPF bloqueado, conta bloqueada, conta de energia cortada, água cortada logo, porque você deixou de fazer esse pagamento. Infelizmente, o fechamento da agência cria um transtorno bastante grande, mas o INSS agiu dessa maneira, transferindo esses benefícios para esses três bancos, Sicoob, Caixa e Banco do Brasil. E quem tem conta corrente, pela lógica, quem tinha conta corrente no Banco Bradesco é para continuar com o Banco Bradesco. Lembrando também que você, aquele aposentado, que quer fazer portabilidade, não, mas o meu banco da minha preferência é a cooperativa, a Sicred. Você pode transferir, fazer portabilidade para o banco da sua preferência, do que você quer, onde você tem conta corrente, onde você acha melhor. Isso é uma opção sua. A informação que temos é que só para a Caixa são mais de 1.000 beneficiários que foram transferidos para a Caixa. Trouxemos essas informações com o intuito de auxiliar, com o intuito de ajudar. Se você tem dúvida, procure o Sindicato dos Trabalhadores Rurais ou até mesmo a Casa do Cidadão, ali na praça do bairro Pinheiros, só lá no sindicato, a Rose e a Andriele. Lá na Casa do Cidadão, a Deise e a Taína podem te auxiliar acessando a senha Gov e vendo onde é que está o seu pagamento. Continuamos trabalhando aí para que a gente possa ter menos transtornos, né? E orientar a nossa comunidade da melhor maneira.
1: Perfeito, perfeito, né? Eu acho que esclareceu bem, orientou bem você. E o que que a gente pode dizer, o Adilson Oliveira?
2: Eu estava pensando como que um banco deixa o povo sem atendimento desta forma, esse e o povo ponto, de uma cidade, ou Edson Varela?
1: É complicado, é muito lamentável que tenha acontecido isso com a comunidade de Otacílio Costa. O Luiz Carlos de Oliveira, o Luizinho, nos orientou e esclareceu bem, obrigado para ele, para poder nos ajudar e informar a nossa audiência a respeito.
2: E não tem nem com quem reclamar, Edson.
1: Exato, o que tem que fazer é isso, esclarecer e informar. E na hora de fazer migração de conta, procure os bancos oficiais, a Caixa, o Banco do Brasil, porque se ali é tranquilo, são garantidos. Sabe?
2: Procure banco que tenha atendimento.
1: Exatamente, presencial, que você possa ir tete a tete lá com o caixa lá, conversar com o gerente também. Tem mais gente para prosear conosco da festa do Pinhão? O Rodrigo Silvério, a Marilu Volpato. É o Rodrigo, por favor, proseia com
3: Manda
1: ele.
3: Manda pro ar, Rodrigo Silvério, trazendo um monte de informações do parque. Com você, Rodrigo. Bom,
4: a Festa Nacional do Pinhão acontecendo e uma das grandes expectativas gira em torno disso, das inovações. E a gente caminhando aqui pelo parque, tem a pista de patinação, parque de diversões e um espaço muito legal que une gastronomia, cultura, famílias, muito bem desenhado, coberto e que tem aqui como principal fomentador o olho do empreendedor. E para contar para a gente esse espaço dos sabores aqui da nossa Serra Catarinense dentro da festa, eu converso com o presidente da CIL, Antônio Vigers, que destaca um pouquinho, né, presidente, a expectativa vem sendo alcançada. Como é que estão esses dias de festa nacional do Pinhão para vocês, empresários, quem está aí nesse, gerenciando esses núcleos e fazendo também com que a festa possa acontecer? Boa noite na clube.
5: Boa noite, ouvintes da clube. Nós preparamos um ambiente bastante acolhedor para ser um ponto de encontro. E isso foi exitoso. As pessoas vêm aqui para se encontrar, degustar pratos deliciosos que temos aqui e drinks maravilhosos. E além do nosso chopp serrano dos núcleos da dos núcleos cervejeiros da CIL. E é claro, enaltecer que todos os restaurantes aqui de dentro são do núcleo de gastronomia da CIL e CDL. Na parte externa, aí nós temos uma oferta mais diversificada, com não exatamente com nucleados, com alguns associados sim, da CIL ou do CDL, mas não exatamente. Lá varia um pouco mais.
4: A CIL e a CDL conversam com relação a vendas, como é que está a movimentação econômica nesse período de festa para o nosso comércio?
5: Eu não sou do comércio, mas ouço o presidente do CDL, o Célio, me falou ontem que no sábado passado foi um dos melhores dias do ano, superando inclusive o Natal.
4: Isso mostra também essa expectativa sendo atendida, né, presidente? E aí quando a gente volta aqui para a CIL, né, os empresários, há uma expectativa muito grande um evento como esse, né? Porque acaba de uma maneira respingando em vocês para que a nossa cidade fique em evidência.
5: Essa devolução para a cidade dessa movimentação econômica, ela é muito importante. Ela é muito importante. Então, todos os associados da CIL que são envolvidos estão satisfeitos. Muitos deles, na data de hoje, já pagaram o investimento da festa. Aqueles que estão aqui. E sem falar na hotelaria, em outros movimentos fora aqui do parque.
4: Presidente, o senhor está sempre à frente de uma campanha muito importante, são os voos aqui na Serra Catarinense. E aí, no estúdio lá na Rádio Clube, a gente comentando, né, no bastidor, incrementa os voos, modifica os números em período de festa, ou seja, vem mais pessoas utilizando o voo, ou a gente mantém aquela taxa de voo normal de outros meses aqui na Serra Catarinense?
5: A frequência continua a mesma.
4: Normal.
5: Normal, 3 dias, segunda, quarta e sexta. Sobre os números do mês de maio, eu não recebi ainda. Devo receber amanhã ou na sexta, que com certeza foram ainda mais produtivos, porque a festa movimentou muito o setor do aeroporto também.
4: Isso também é importante a gente observar aqui. Para fechar, só convidar, né, o pessoal que está acompanhando, vem para cá e vem com a família, vem com os amigos, mas com aquela certeza, né, presidente, que o parque hoje é um ambiente muito mais requintado para quem vem para cá e vai com certeza perceber naqueles detalhes como foi tudo pensado com muito carinho para quem participa do evento.
5: Bom, quem não veio ainda não sabe o que está perdendo. É fácil de chegar, tem estacionamento, o estacionamento não é caro, é acessível, os pratos aqui dentro são todos bem acessíveis, nada, nenhuma exploração. Então venham para a festa do Pinhão, aproveitem, degustem e promovam encontros e conexões.
4: Tá certo, muito obrigado, presidente da CEO, Antônio Vigas, com a gente na programação Onde a Festa, a Clube Está. Repórter Rodrigo Silvério.
1: Perfeitamente, aí o conteúdo então de Rodrigo Silvério fazendo esse movimento de ambientação do que está sendo o Parque Conta Dinheiro. Nós vamos ler o céu e contar para você como vai ser o seu feriado de Corpus Christi, como é que vai ser o tempo para a procissão. Isso no próximo bloco, não é isso, Adelar Machado? É com você.
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6: 7:28, para você que está ligado, sintonizado na Rádio Clube, no trânsito, você que está chegando em nosso município, sejam bem-vindos para a Festa Nacional do Pinhão, acompanhando a Rádio Clube na cobertura. 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
1: Vamos lá então, em nome da Dub Center e da Maralinha da Marechal Adelar Machado, vamos contar para o povo que o dia de Corpus Christi tem indicativo de tempo nublado pela manhã em Lages e sol aparecendo no período da tarde. Isso mesmo, teremos sol entre nuvens no período da tarde, recomendando inclusive que você aproveite o feriado para dar essa saída, participar da procissão, mas use protetor solar. Nada de frio intenso. A mínima amanhã será de 12 graus ao amanhecer. Chuva somente na segunda-feira. São Pedro optou por deixar a chuva para depois da festa do Pinhão. Então, tempo bom amanhã. A condição permanece assim na sexta, sábado e domingo também. Temos um período mais nublado, como foi o dia de hoje, né? Um dia meio emburrado, mas chuva, o que angustia mais os organizadores, não está no radar.
2: Que sorte do pessoal da festa, hein, Edson Varela?
1: Isso
2: mesmo.
1: Uma
2: semana de tempo bom aí para os shows nacionais.
1: Bem isso, bem isso.
2: É bom, Pato?
3: Sem dúvida, coisa boa, coisa boa. Deixa eu atualizar uma informação aqui, o comandante do Bombeiro Voluntário, comandante Fábio, lá de Campo Belo do Sul, hoje, à 1:30 PM, na SC-390, quilômetro 215, bem próximo ali à entrada da localidade dos Motas, um acidente envolvendo um veículo da Secretaria de Saúde de Campo Belo, com 6 ocupantes. O motorista é que teve ferimentos, né? Foi atendido, e as demais pessoas que estavam no veículo tiveram ferimentos leves, né? E todos bem, foram conduzidos ao hospital para avaliação. O motorista e os demais saíram ilesos, ainda bem. Um acidente com, segundo informações aqui, foi um capotamento. Capotou aí lá na SC-390.
2: Ah, daqui a pouco um defeito mecânico no carro, porque é pessoal da região que em tese é para conhecer a rodovia, né, Edson?
1: Em carro público de prefeitura, em tese, não é para ter defeito mecânico, Adios. Deixa eu já isentar isso. Tá?
2: Pois é.
1: Eu tô mais para alguma anormalidade envolvendo o condutor. Você falou na entrada do Capel dos Motas?
3: Exatamente.
1: É na entrada do Morro Agudo também?
3: Eu não sei.
1: É a mesma estrada.
3: Não sabia disso aí.
1: É a mesma estrada que vai pra Capela dos Motas, pro Morro Agudo, antes de chegar em Campo Belo, à esquerda ali, a Marilo Lobato.
3: Falando em carro da saúde.
1: Em acidente também?
3: Não, é para evitar. No município de Painel, a prefeitura está determinando agora que não será mais possível, dentro dos veículos da saúde, levar pessoas levando sacola, levando alimentos,
1: porco,
3: somente
1: galinha.
3: Nada, somente o exame e o medicamento, no caso, para vir para Lages. Estava um abuso, segundo a gente conseguiu apurar. As pessoas estavam aproveitando os carros da saúde para virar um transporte, para vir para Lages e fazer compras aqui e retornar. O problema estava mais no retorno, que passava aí no comércio. Então, está terminantemente proibido pelo prefeito de Painel,
1: Márcio Andrade.
3: E pela vice-prefeita e secretária de saúde,
2: notícia Silvia ruim. Lopes. Notícia ruim para o nosso comércio.
1: Tá, mas não,
2: cai um pouco, cai um pouco as vendas.
3: Vem comprar de outro jeito.
1: Acidente aqui nesse momento, em que local, na área urbana da paróquia?
3: Na Praça Joca Neves, veículo e moto, corpo de bombeiros em deslocamento, já efetuando os atendimentos. A gente não sabe a gravidade. Ontem aqui no terminal, um motociclista, agora ali na Joca Neves também.
2: Na lateral da Joca Neves, aquele calçamento precisa ser arrumado. Não sei se você passa por ali, Volpato.
1: Tá faltando o rolo ali, né?
14: Tá faltando o rolo, né?
1: Tu acha que a prefeitura
14: dá tá... uma nivelada naquele calçamento que tem muitas ondulações.
1: É, um rolo resolve.
3: Ali é paralelepípedo, né? Tá com defeito. Tantos consertos foram feitos.
14: E há muito tempo não tem manutenção.
1: Mas, ou calceteiro, que é um profissional muito difícil conseguir atualmente.
3: Ah, tá difícil. A prefeitura fez o concurso há uns 3 anos. Aí
1: não que aparece o pessoal
3: interessado. Não, não vai ter mania. Ah, e quem aparece não tem aquela habilidade.
1: Gente, porque eu vou dizer uma coisa pra vocês. Eu já acompanhei um trabalho desses profissionais. É uma tarefa árdua. Você pega aquelas alavancas para tirar o paralelepípedo, aquele chão ali é muito duro e depois tem feito toda uma ritualística ali de recolocação das pedras.
14: Tira as pedras, nivela o chão e depois coloca de novo.
3: E boa parte do período você trabalha agachado, né?
1: Daí se eu não sei, eu...
3: Ah, pra colocar a pedrinha ali, agachado, né?
14: É sim, vou, porque a pedra no chão...
1: É hora da corneta, Clube FM. Enquanto vocês se entendem aí da atividade dos calceteiros...
14: A pedra no chão,
1: eu e o Adelar vamos fazer mais intervalo, né, Adelar? Aciona você daí, por favor, e já voltamos.
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6: 7:38, rádio ligado na Clube, você acompanhando a Hora da Corneta, daqui a pouquinho a partir das 8:00 tem o Estação Pinhão também direto do Parque de Exposições Conta Dinheiro, você que acompanha a cobertura da 36ª Festa Nacional do Pinhão. Já retornamos com o Edson Varela e também o Adilson Oliveira e o Amarildo Volpato, que estão no Estúdio B da Rádio Clube também aqui na Praça João Costa, no Calçadão, no Recanto do Pinhão. 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
1: Olá, Adelar Machado, retornando para dar sequência aqui com a Hora da Corneta. O Adilson Oliveira está com um panfleto aqui da programação da peça na mão, aqui da parte de calçadão e tudo mais, para informar você sobre o que, Adilson Oliveira?
14: Amanhã, Edson, a música começa mais cedo no Recanto. Já a partir das 11:30, Marildo Volpato, antes do meio-dia, começa a música, então, no Recanto. Gabriel Silva, apresentação às 11:30.
1: Perfeitamente. Você que está se deslocando para o Parque Conta Dinheiro, se você não se apressar, você pode perder a primeira atração da line-up da noite de quarta-feira, o Amarildo Volpato. Eu recebi aqui, tu recebeu o line-up aí dos shows?
3: Recebeu o quê?
1: Line-up, é a sequência dos shows que serão apresentados. Você não recebeu esse treco, nem sabe o que é.
14: Fala um vocabulário mais popular.
1: Comi, só ouço falar.
14: O Volpato não vai entender.
1: Vou te apresentar, então. Esse aqui é o line-up de hoje, ó, Amarildo Volpato. Quem é o primeiro ali do line-up?
3: É o DJ, DJ Gissandro. Vai se apresentar agora.
1: O DJ?
3: É o DJ, porque se é line-up, é o DJ.
1: É line-up aqui. Então, DJ Gissandro, gente... deve estar entrando no palco dentro de alguns instantes para fazer o barulho inicial ali, barulho no bom sentido do termo, né? É música eletrônica na arena de shows. Depois tem Doce Vício e na sequência Verto e Bima, tá? Verto e Bima é uma dupla sertaneja, desses novos sertanejos aí, que fazem a animação, fazem a abertura do show de Luan Santana. E o Ricardo Avles falou que o Luan Santana sobe às 9:30 no palco. Eu acredito, eu dou uma hora de...
14: Deve atrasar um pouco.
1: Eu acredito que, considerando esse line-up aqui, é coisa para 10:30, mais ou menos. Temos então Luan Santana, depois temos Menos é Mais, e depois aquela lindinha Tília se apresentando.
3: Como é que é o nome?
1: Tília. É bonitinha ela, é muito bonita, tá? E faz uma musiquinha que sem igual. Recomendo você que está indo pro parque aguentar até as 3 da manhã para ver a Tília fazendo o barulho bacana, barulho de qualidade, música boa na noite.
14: Qual será o valor do ingresso para quem deixou para a última hora?
1: Tem de tudo valor, ou tem desde
14: na pista.
1: Da on stage, que custa R$1.000. Até na pista, que deve custar 50, 70, 100 pilas.
14: Ah, em cima da hora é mais caro, Edson.
1: Pois é, mas eu não sei qual é o valor, Adilson.
14: Não, mas não 50, né?
1: Ah.
14: 50, daí... Ah. Eu vou passar a comprar 3 ingressos, 50.
3: Sim. Hoje à tarde aconteceu lá no Mercado Público Oswaldo Uncini o concurso, o segundo concurso gastronômico, né? Com receitas à base de pinhão. O Oneris Lopes, da Mures, assessor, nos passa aqui. Receitas salgadas, terceiro lugar foi para uma pizza gourmet de paçoca de pinhão. Silvana Aparecida Del Soto foi a chefe, ela de Campo Belo do Sul. Na receita salgada, segundo lugar, Cerro Negro, Rosana Pereira Mendes. Ela apresentou a paçoca de pinhão ao leitão assado.
1: Eu vi uma foto dessa receita aí, e eu, porque não tava julgando, senão essa seria o primeiro lugar, amigo.
3: É.
1: Um porquinho, Adilson Oliveira, aqueles leitãozinho assadinho inteiro, só cortado no meio assim, colocado as paçocas do lado. Ah, não tem como não ser o primeiro lugar na vida.
3: Parabéns para Rosana Pereira Mendes, lá de Cerro Negro. E na torta salgada, na classificação final, Sabores da Serra, com a, deixa eu confirmar aqui, Eide Mariana Coelho Bluntrit, ela chefe de Lages, então, nas receitas salgadas.
2: Qual é o nome da primeira colocada?
3: Eide Mariana Coelho Bluntrit.
2: O nome do prato?
3: É, Sabores da Serra, na receita salgada, né? Daí a gente tem a doce também, Cornelis mandou pra gente aqui.
2: Mas salgada é melhor, né?
3: Mas
2: é o mais importante. Fiquei namorando aquele porquinho, amigo. Aquele porquinho ali de Cerro Negro é uma coisa espetacular.
14: Quem sabe resolve pagar um pra nós.
2: Não, pelo contrário, quem sabe a gente piala o prefeito Lai Moraes, que a gente faz tanta divulgação aqui, não fazer mais que obrigação, mas a gente faz, pra uma hora dessa ele nos surpreender com um leitão daqueles, né?
14: Prepara um leitão lá recheado.
2: Coitado do leitão, né? Mas
3: nas receitas doces, os três primeiros colocados, Lages, mas o terceiro lugar foi a receita Anitta Garibaldi. José Vanderlei Pereira, ele que torce para o Vasco da Gama. José Vanderlei Pereira, flamenguista, só brincando, tá? Senão ele já manda um WhatsApp aí pro Edson Varela. É, no segundo lugar, Torta Rainha da Festa. Olha aí, Torta Rainha da Festa com a chefe Eide Mariana Coelho Bluntrit de Lages. E o primeiro lugar foi exatamente a torta de nata serrana com pinhão, Janine Silva da Rosa. Eu acho que a Janine é a esposa do Reginaldo.
2: Reginaldo Raine.
3: Reginaldo Raine, acho que é a Janine.
2: E a da rainha aí eu achei interessante.
3: Do qual?
2: Da rainha.
3: É, torta rainha da festa, ficou em segundo lugar.
2: Opa.
3: Bem, muito cobiçado lá também.
2: Respondendo a Dilson Oliveira, me enviam aqui os valores praticáveis do ingresso para a noite de hoje, a Dilson Oliveira. Arena, quer saber, é em pé. Não, arena é em pé, né? Entrou ali, passou no brete lá na, né, arena. R$125 é a meia entrada, tá? É, e tem mais uma taxa de 18 se comprar na internet pelo Blue Ticket. Arena Solidário, 1 quilo de alimento, que daí é inteira. Você leva 1 quilo de alimento, vai pagar uma inteira e vai pagar R$150. Arena inteira, sem ser solidário, sem levar 1 quilo de alimento, R$250. Então esse é o preço dos ingressos para a noite de hoje, os mais simples. Temos VIP meia entrada, R$165. VIP solidário, 1 quilo de alimento, R$240. E a VIP inteira, você quer entrar lá sem o quilo de alimento, só quer comprar e pagar, você vai pagar R$380, R$330 o ingresso e mais R$50 de taxa.
14: Mas o pessoal, a maioria já aproveitou e comprou antes, né, Edson?
2: O backstage, meia entrada, R$255, o backstage com 1 quilo de alimento, R$320 e o backstage 100 quilos de alimento inteira, R$510. Área VIP, copo cheio, tá esgotado, não tem como você comprar porque tá tudo esgotado. O backstage Open Food, que é Open Food, é comida à vontade, tá? R$450. E a On Stage é aquela que você fica do lado do artista, você paga R$150 de taxa e mais R$1.000 de ingresso. Pra comprar no Brut.
14: Tem preço aí pra todos os gostos, né?
2: Exato.
14: O Pato?
2: Temos bolso. Só a área VIP que tá com esgotado, Volpato.
14: Principalmente o pessoal que vem de fora, que já vem pra ver o show, fã do Luan Santana, não dá muita bola pra preço, Edson.
2: Hora de intervalo comercial, vamos fechar esse bloco, Adelar Machado, com aquela vinheta dos grandes patrocinadores do programa Hora da Corneta, e na sequência a gente retorna para concluir a nossa participação aqui no Calçadão e acionar a equipe lá do Parque Conta Dinheiro, com o âncora Éder Goulart e Michael Lovatti também, e toda a equipe. É contigo, Adelar.
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33: Amigos do esporte, a Copa do Mundo de 1974, a qual foi realizada na Alemanha Ocidental, ela foi vencida pela seleção da casa, que na oportunidade derrotou a Holanda pelo placar de 2-1. O torneio ficou na história marcado pelo futebol total da seleção holandesa. A grande campeã Alemanha Ocidental, a vice-campeã Holanda. O artilheiro foi Lato da Polônia com 7. O craque da Copa de 74, John Cruyff da Holanda. Mas a seleção do Brasil, comandada pelo Zagallo e sem nomes como Pelé e Tostão, teve um desempenho abaixo do esperado. O Brasil venceu a Alemanha Oriental e a Argentina na segunda fase, mas foi derrotada pela Holanda, terminando o Mundial na quarta colocação.
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0: horas com mais 52 minutos. Hora da corneta na Clube FM, Volpato.
1: Uma informação, hoje o Tribunal de Contas do Estado oficializou que as câmaras de vereadores podem comprar uniforme para os servidores e para os vereadores. Claro, com o processo licitatório, tudo certinho, normal, mas pode comprar uniforme e foi uma determinação hoje do conselheiro Luiz Ascari.
0: Não lembro qual o município, mas deu uma polêmica aí que a Câmara queria gastar 124 mil reais com celular iPhone aí para os vereadores.
2: Porto Belo.
0: 124 mil reais e a população se manifestou
2: algumas câmaras já têm uniforme, eu acho bem bacana. Vereador Batista, Cerro Negro, eu já vi com uma camisetinha bacana.
1: Mas não tinha autorização. Agora que o Tribunal de Contas autorizou.
2: Eles fizeram do próprio bolso.
1: Ah, tudo bem.
2: Daí pode.
1: Só que uniforme para vereador e a Câmara pagar, né? Para servidor, eu acredito que.
2: Bom, Volpato, tem 20 tchê lá, daí os vereadores estão no uniforme e todo mundo já chega. E direto no vereador.
0: E pro povo identificar quem é o vereador, Vopato.
2: Gente, o protocolo é o seguinte: depois da virada da hora, nós temos então a sequência das informações da festa do Pinhão, direto do Parque Conta Dinheiro. Quem tá lá no parque é Amarildo Vopato. Você que ajudou a fazer a escala?
1: Éder Goulart, pelo menos, deixa eu ver se eu lembro, que era muita gente. Éder Goulart, Rodrigo Silvério,
0: Maicon Lovatti,
1: Fernando Machado e Ana Júlia Mecabô.
2: Perfeitamente, é esse time então que na sequência vai passar.
1: Vocês que estão indo pra lá agora.
0: Não esqueçam do Adelar Machado.
1: Não, mas ele não tá no parque, ele tá no estúdio.
0: Mas ele tá na técnica.
2: Olha, o Adelar Machado, gente, volta com o rodeio, com os musicão do rodeio depois das 8, segunda-feira. Então, nós continuaremos aqui até sexta-feira. E essa cobertura mais estendida do parque a partir de hoje também. E a ideia é essa, levar informação para você, conteúdo, e naturalmente as informações normais como aquelas compartilhadas hoje.
1: Atualizando, a Diretran hoje então informou vários pontos do centro, de alguns bairros também, o trânsito à tarde ou no horário da procissão será modificado, alguns locais a partir das 6 da manhã. Para a confecção dos tapetes. Então, você ficar atento aí, porque
0: inclusive,
1: são vários pontos.
0: Via rua Carlos Jofre do Amaral, em frente à rádio.
2: Legal.
1: Passando por todos esses pontos aí.
2: Ô, Michael Lovatti, amanhã é o Evandro Giopo, que faz o jornal da clube, o Anderson Souza. Amanhã é o Giopo? É o Michael, mesmo, vai trabalhar até de madrugada no parque, e amanhã às 8 você tá lá. Ô, Maico, amanhã então eu vou produzir um conteúdo para participar do Jornal da Clube Primeira Edição sobre esse encaminhamento do vice-prefeito afastado Jair Júnior, até para manter aquela audiência, que o povo que nos escuta à noite não é sempre o que nos escuta de manhã, e nós temos que envolver essa audiência nos acontecimentos da paróquia.
1: A rotatividade da audiência. O Maico vai chegar amanhã cedo na rádio com a camiseta autografada pelo Luan Santana.
2: Gente, fui dando porrada, serve? Não estou incentivando ninguém, mas estou escalando Eduardo Costa para encerrar a corneta com essa música que é romântica, por incrível que o nome não pareça. Abraço, povo.
0: Abraço a todos. Tchau, tchau.

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2: O município de São Lourenço do Oeste recebe a partir de hoje a etapa regional oeste dos Joguinhos Abertos de Santa Catarina. A competição reúne atletas de 30 municípios nas modalidades de basquete masculino, bocha, futebol masculino e feminino, futsal masculino e feminino também, além de vôlei masculino e feminino. Os jogos seguem até domingo, quando serão definidos os classificados para a fase estadual, que ocorrerá em Blumenau entre 23 de julho e 2 de agosto. Polícia Civil cumpriu mandado de prisão contra um homem que acumulava aproximadamente 40 mil reais em dívida de pensão alimentícia, o que aconteceu em Alfredo Wagner. O devedor foi localizado na localidade de Catuíra, após diligências realizadas pelos policiais, com o apoio do oficialato de justiça da comarca de Bom Retiro. Após os procedimentos legais, ele foi encaminhado ao sistema prisional. A prisão ocorreu um dia após outra ação semelhante, envolvendo um segundo devedor de pensão alimentícia na região.
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0: Ligado aqui na Clube FM, estamos começando mais uma edição do Estação Pinhão 2026. Diretamente aqui do Parque Conta Dinheiro, o nosso parque de exposições, que recebe mais uma vez a Festa Nacional do Pinhão, num dia de grande expectativa e de grande movimentação. Eu sou Éder Goulart, com você mais uma vez essa noite, acompanhando agora essa programação especial na parceria do Maico Lovatti. Essa voz de ouro aqui do nosso rádio. Boa noite, Michael.
1: Boa noite, Éder Goulart. Boa noite aos ouvintes da Rádio Clube. Você que está nos acompanhando aí, ansioso pelas informações aqui do Parque de Exposições. Olha, seja muito bem-vindo. Você que está no carro, está em casa, se arrumando para vir para a festa, fique ligadinho que a gente tem essa responsabilidade hoje de bem informar você sobre tudo que está ocorrendo por aqui, Éder.
0: 8:04. Então você vai participando com a gente também, mandando informações aí no estúdio com Adelar Machado, aqui na técnica Fernando Machado. Vamos todos para mais uma noite de bastante trabalho, para deixar você bem informado, bem informada da movimentação. Nós já estivemos junto com o Maico Lovatti circulando aqui pelo parque. Com a gente também essa noite a Ana Júlia e ainda o Rodrigo Silvério nas reportagens, trazendo todos os detalhes no digital e também no ar para você. Lá no Instagram, segue a gente no Instagram, que você também vai saber bastante coisa com fotos, com vídeos, sempre informando das melhores maneiras você. 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
0: 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Cobertura da Festa do Pinhão, com certeza, é da Clube do Grupo SCC. Nós estamos aqui na casinha do SCC, casinha que ficou muito bonita, teve uma reforma, então você é bem, é nosso convidado, você é nosso ouvinte, você é nosso cliente, você é nosso amigo do SCC, venha pra cá. Toda a estrutura do SCC SBT, a Rádio Massa, a Rádio Clube, todos os nossos comunicadores estão por aqui. Então, é TV, é o rádio, sempre ligado com você. Além disso, o portal SCC 10 também sempre atualizando as informações. Mas falando de informação, já tem informação na linha, Maicon?
1: É o Fernando Machado que está chegando. Fala, Fernando, é contigo.
2: Estação Pinhão é na Clube FM, chegando com informações aqui, Maico Lovatti, tô com o Diogo Schmidt, secretário, tá preparado para essa noite de quarta-feira, onde a gente recebe ele, Luan Santana, o artista mais esperado da noite. A gente vai ter Menos é Mais, vamos ter a Tília e entre outras atrações aqui no Parque Conta Dinheiro, mas o recado especial é dele. Diogo, boa noite.
3: Boa noite para todo mundo que tá nos acompanhando. É um dia muito feliz. A gente sai agora desse momento festivo. Tivemos pela primeira vez na história da Festa do Pinhão um casamento sendo realizado na igrejinha, né, na nossa famosa, famoso ponto de encontro. Então a gente está nessa sinergia, nesse principal dia, que é o show do Luan Santana, o mais aguardado. A gente tem certeza que vai ser recorde de público. Então o recado que eu consigo dar às pessoas que estão a caminho do Parque de Exposição: cheguem cedo, se organizem. A gente fez todo um esquema para melhorar e facilitar o acesso ao Parque de Exposição. Então as pessoas que têm interesse apenas ao show têm a sua entrada garantida separadamente. As pessoas que têm o interesse no parque, nesses atrativos, seja o pavilhão Sabores de Lages, a pista de patinação, entre todas as outras atrações, também tem sua entrada separada. Tudo isso para agilizar esse fluxo das pessoas e fazer com que todo mundo consiga chegar e aproveitar tudo que tem de melhor na nossa festa.
2: Secretário, o pessoal consegue ainda comprar ingresso antecipado aqui na portaria do parque?
3: Consegue, mas a gente está, inclusive a própria AME divulgou há pouco tempo que tem 1% dos ingressos da VIP ainda disponível. Então quem está vindo com essa intenção de comprar o ingresso, reforça minha sugestão, cheguem cedo e garantam esse seu ingresso para esse grande show dessa noite.
2: A parte do backstage lá embaixo, o pessoal vai ter acesso até às 5 horas da manhã com o evento de lá? Seria isso?
3: Isso, a previsão hoje é até 4h30, 5 horas da manhã. A gente tem todas essas atrações, não só no backstage, mas dentro dos pavilhões aqui dos Sabores de Lá. A gente tem uma programação também cultural, artística, musical, que também fomenta esse espaço e faz com que as pessoas consigam sentar, ter uma refeição e ter esse ambiente super acolhedor, diferente aqui dentro do Parque de Exposição. E, obviamente, dentro da arena de shows, nós temos tanto backstage, a pista, a arena, temos essa novidade que é um on-stage, que é um espaço extremamente exclusivo, que é open bar, open food, enfim, para as pessoas terem essa experiência mais próxima desse artista famoso. Mas, se não

0: Eu que agradeço, estamos aí esperando todo mundo aqui na nossa 36ª Festa Nacional do Pinhão.
1: Então vem pro Parque de Exposições, vem cedo pra você garantir o seu espaço pra, claro, curtir o maior show da noite hoje, Luan Santana, Clube FM, a primeira no Ibope.
2: Muito bem, obrigado Fernando Machado, e olha o detalhe, hein? Primeiro show 8:30, então agora é 8:10, então faltam 20 minutos para começar a programação. Mas você que está nos ouvindo no carro nesse momento, né? Venha com atenção, venha aí com bastante atenção, que dá tempo tranquilo de acompanhar o show. Uma das características dessa festa é a questão da pontualidade, Michael, né? Tanto aqui no parque como lá no Recanto, o pessoal tem levado bastante a sério essa questão. Não deixar muito atraso, tem o frio, tem as famílias, isso é importante, mas há uma mudança de hábito, né? Porque a festa antigamente tinha show que às vezes começava 2 horas depois. Então até o pessoal acostumar também não muda a rotina das pessoas.
3: Claro que existe aquela coisa inevitável, por exemplo, o que aconteceu ali com Alexandre Pires, a questão do voo, de não poder pousar e tudo mais, aí são adversidades. Justificado, né? Aí realmente a gente vai informar se houver alguma adversidade, mas como o Éder disse, a promessa é que os horários sejam estritamente aí cumpridos. O Éder, trazendo uma ideia de temperatura, pessoal que tá vindo de fora, sente aquela temperatura gostosa aqui da nossa Serra Catarinense, você que é daqui da nossa região, trazendo então uma ideia de temperatura aqui no parque, 11 graus marcando, isso em Lages, Urubici marcando 10 graus, dando um giro aqui pela região, São Joaquim marcando 9 graus neste momento, 13 graus marcando em Anitta Garibaldi e 9 graus marcando em Urupema. Céu estrelado, bonito, não há indício de chuva, Dergularte.
2: Bom, então tempo firme, mas frio. Mas já nevou. Já nevou. Aonde? Aqui na frente da casinha do SCC. Como diz o Serrano, volta e meia tem uma neve aqui pra criançada, tem pra se divertir, pra tirar uma foto bacana aqui na festa do Pinhão. Agora há pouco tivemos a presença aqui, elas devem retornar depois da Realeza Mirim, né? E a Brenda é uma das ouvintes da clube, olha que
3: verdade.
2: Bom. E veio aqui, tirou foto com a gente, e a gente fica muito feliz dessas novas gerações estarem acompanhando. E tem sido um destaque, né? Além da Realeza, que fala muito bem, tá bem representando a festa, as crianças, né? As meninas estão fazendo uma representatividade muito bem, elas conversam tão bem quanto as adultas, né?
3: Detalhes, estiveram aqui todas impecáveis e educadíssimas. E assim, ó, um carisma que é bacana de ver, né, Éder?
2: Exatamente.
3: Ela que pediu pra tirar foto contigo ali, um brilho no olho, né? Dizendo, ah, eu gosto de você da rádio e tal, a gente tirou foto aqui junto. É uma energia tão legal, né? Tão bacana essa energia aí, né, de quem gosta da gente. E ainda mais por esse pessoal aqui que bem representa a festa. Muito, mas muito obrigado aí pelo carinho.
2: Exatamente. Daqui a pouquinho a gente vai falar com o senhor Rogério Rodrigues, tá aqui por aqui também no... aqui na nossa casinha do SCC, mas vamos reforçar então a sequência dos shows, né? Pelo que foi nos repassado aí pela produção, então começa com o Luan Santana às 8:30, na sequência tem Menos é Mais. Qual é o estilo do Menos é Mais?
3: Menos é Mais é um pagode, né?
2: Pagode e samba. Ou é pagode ou é samba?
3: Eu acho samba que é pagode.
2: E depois tem Tilha DJ, tem DJ pra encerrar a noite, então. Mas a grande expectativa é o Luan Santana. A gente viu uma grande movimentação já de vendedores ambulantes ali fora ali. Na verdade, são vendedores que acompanham os artistas. Aquele artigo do Luan Santana, que é a faixa e tal,
3: chapéu,
2: né? Chapéu.
3: Uhum.
2: Então a gente já pode observar chegando aqui no parque aqui. Então, principalmente estão, mas eles não estão na rua e eles não estão bem na frente da festa, porque há toda a fiscalização em relação a isso.
3: O que
2: eles estão mais perto dos estacionamentos, assim, nas ruas paralelas. Estão entre as, estão se cuidando, né? Porque esses produtos, às vezes, quando bate a fiscalização, são todos apreendidos.
3: O que eu observei, assim, a maior parte do público que comprou, que está circulando aqui, são as meninas com as faixas, né? Já vi diversas meninas aqui utilizando aquela faixa do Luan Santana.
2: E aí o Adelar Machado vai preparando a música do Luan Santana pra gente tocar daqui a pouco, pra ir aquecendo as pessoas que estão em casa vindo para pro parque e também pro carro. Mas o Luan Santana tem uma carreira longa, porque ele começou muito

0: jovem, e, mas que tem se perpetuado, né, Michael? Você, claro, você é mais novo que eu, sou mais antigo que você um pouco, mas eu acompanho minha filha, hoje tem 18 anos, desde muito cedo, aí ela gosta do Luan Santana. As minhas sobrinhas também, a minha filhada também gosta do Luan Santana, e ele vem se renovando, vem renovando esse público e mantendo aí desde a juventude, porque a gente observa aqui muita criança também, né, trazendo aqui, sendo com as famílias. Então é um rapaz que tem um carisma e tem um bom público e que vem se mantendo, o que não é tão fácil na música sertaneja e na música atual ainda mais. Tem muita gente que é um meteoro, como a música que estourou na...
1: Exatamente.
0: A primeira, eu acho que estourou dele.
1: Viraliza uma e fica por aquela.
0: É. Hoje o termo até é esse, né? Não é nem sucesso, é viraliza.
1: Viraliza.
0: Antigamente viralizar no meu tempo era doença. Hoje em dia, viralizar é uma música fazer muito sucesso. Então agora, a música faz muito sucesso e depois o artista acaba...
1: Agora tem outra palavra que é o hype.
0: O que, que é
1: hype isso aí? Hype é que tá em alta. Vamos falar aí da festa do Pinhão, a festa do Pinhão que tá no hype. Então agora é tempo de festa do Pinhão em Lages, ela que tá em alta, é o assunto do momento, tá em hype.
0: Ah, então você vai me atrasando aí dessas dicas aí. Depois tem uma do Ricardo Berga.
1: Ricardo Berga
0: e os familiares, quem gosta do Ricardo Berga, depois eu vou contar um caos aqui que o Michael Lovatti me contou, mas isso vai ficar para mais tarde.
1: Isso que tu disse é muito verdade sobre essa questão de um artista se manter. O Luan Santana é um dos nomes aí do sertanejo que conseguem se manter com sucessos. É, a exemplo aí de Jorge Mateus também, outra dupla que você vem observando uma carreira longa. É, da mesma forma acontece com o Luan Santana. E o Luan Santana tem um fenômeno assim que quem é fã, é verdadeiramente Exatamente. Fã.
0: Seguidor, né?
1: Sabe tudo sobre o artista, desde o início, acompanha, vai no show aqui, se ele for em outra cidade aqui perto, vai aqui perto, se for longe, vai longe. Ele acompanha o artista onde estiver.
0: A gente acompanhou, acho que mês passado ele teve na Expo Centro, em Curitibanos. E muita gente comprou o ingresso lá e comprou aqui. E hoje você acompanha também nosso digital lá no Instagram. Tinha gente na fila desde ontem já. Tem gente que já veio para garantir os primeiros lugares ali para poder chegar, tentar de repente tirar uma foto diferente com o artista, participar, chegar. Tem gente que chegou às 11 horas da noite de ontem. Imagine, passaram a noite ali, alguns com a cadeirinha, outros tiveram até com a barraca para segurar. Mas olha, são 8 horas e 17 minutos, você está na Clube FM, acompanhando aí o nosso Estação Pinhão. Eu vou pedir então para o nosso amigo Adelar Machado largar uma música aí do Luan Santana e daqui a pouquinho a gente retorna aqui do Parque Conta Dinheiro.
2: Ok, 8 horas e 17 minutos, boa noite para toda a equipe da Clube. No Estação Pinhão a gente traz sucesso dele. E daqui a pouquinho sobe no palco nacional da Festa do Pinhão, Luan Santana. Perigo Noturno, 8 e 17, boa noite. Sejam bem-vindos na Festa do Pinhão.

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0: Vamos do Par Conta Dinheiro, Michael Lovatti.
1: Pois é, a gente tocou uma musicona aí do Luan Santana, a gente tava comentando sobre o estilo de Luan Santana, o jeito que ele toca a carreira dele, o que ele se mantém, essa forma que ele se mantém com os seus sucessos. Bom, nós temos aqui informações sobre ele estar com uma nova turnê. É uma turnê que se chama aí Registro Histórico. Opa. Aquilo que o Éder estava falando da música que é um pouquinho mais velha, que ainda toca, que o pessoal ama, aquela música antiga, a exemplo lá do Meteoro, enfim, tudo isso está sendo vivido agora com esta nova turnê que se chama Registro Histórico. Foi criada justamente para celebrar os 18 anos de carreira do cantor. É um verdadeiro espetáculo que funciona como uma viagem pela trajetória dele, reunindo mais de 50 músicas, desde os primeiros sucessos, como o caso do Meteoro que eu falei, até os hits mais recentes. A proposta é revisitar os momentos marcantes da carreira em um show com palco 360 graus, efeitos visuais e uma estrutura de porte grande. E eu tenho aqui a relação dos próximos shows confirmados desta turnê. No caso, agora o próximo, no dia 6, Porto Alegre, no Rio Grande do Sul. Dia 22, Salvador, Bahia. No dia 12, Ribeirão Preto, São Paulo. No dia 19, São José do Rio Preto. O dia 12 e 19 que eu estou falando já é do mês 9. Aí no dia 3 do 10, Miami, Estados Unidos. Então tem show internacional. 10 do 10, Brasília, Distrito Federal. Lá no dia 17 do 10, tem o Espírito Santo sendo contemplado. 24 do 10, João Pessoa, na Paraíba. Dia 20 do 11, Belém do Pará. 21 do 11, Manaus. E 19 do 12, fecha então essa turnê, nesse ano, digamos, em São Paulo, capital. Então tá aí, trazendo uma informaçãozinha.
0: Mantém uma agenda, né? Claro. Já, ele pode se dar o luxo, de repente, de escolher alguns lugares. E o valor do show também não é barato, né? O show.
1: Ele já quase, se espera.
0: Quase R$1 milhão, né? A expectativa do valor do cachê dele. Envolvendo tudo, né? Claro, não é. Quando a gente fala, às vezes, do valor de um cachê de R$1 milhão, todo mundo, meu Deus, R$1 milhão. Mas aí tem toda uma equipe de produção, tem todo um equipamento que viaja com ele, por isso que tinha em Lages, né, um caminhão hoje, um ônibus. Tem toda uma equipe montada e pronta para poder. Trazer um show de qualidade, fazer um show de qualidade, de bastante qualidade. Olha, nós estamos aqui falando de história, estamos aqui com o Rogério Rodrigues. Boa noite, senhor Rogério Rodrigues. Vamos dar uma boa noite aí para nossa audiência. O senhor que participa desde a primeira festa do Pinhão e mais uma vez está aqui com a gente aqui do Grupo SCC e da Rádio Clube. Boa noite, seja bem-vindo.
2: Boa noite, os ouvintes de casa, os amigos aí. Desde o início na festa do Pinhão, sempre eu participo com o pessoal aqui na Gabine do SBT e também na rádio, né?
0: E lá no Recanto.
2: É, no Recanto. E na Rádio Clube eu comecei, tinha uns 15 anos, mais ou menos, tocou uma gaita e graças a Deus continuo tocando gaita.
0: Hoje quantas primaveras já? Ou quantos invernos?
2: Ah, pá, tá muitos anos. 15 anos? Já. 10 anos já.
0: É, uns 15, alguns 15.
2: Faz uns 30 anos que eu tenho de idade.
0: Ah, né? Então tá bom. Seu Rogério, a gente sempre fica muito feliz da sua presença aqui e a festa sempre movimenta e sempre movimentou, né? A nossa região.
2: Graças a Deus.
0: Nem as festas do interior que a gente tava comentando aqui, as festas da região aqui.
2: Bocaina, Urupema, Painel, Borsoroca.
0: Mas
2: tocamos em todos os lugares.
0: Os rodeios.
2: Rodeio,
0: nós estávamos falando do rodeio, Aguabena, né? Nós estávamos falando do rodeio justamente do Rincão da Aguabena. Onde é que era o rodeio? É
2: na Costa Lava Tudo, já para São Joaquim. E assim eu fiz essa música. Está rodando bastante, pessoal. Estão pedindo aqui na Rádio Clube, em outra rádio fora também, na Nevasca lá. E eu vou cantar o Rincão da Aguabena, que eu fiz para todo companheirado que estão escutando nos interior também. E vocês que gostam também das músicas, pra tocar algum baile, a gente toca também.
0: Olha aí, ó.
2: Você vai ser meu pedestal, vai segurar o microfone pra mim.
0: Fernando Machado trabalhando de pedestal aqui hoje. Vamos tocar e vamos escutar um pouquinho. E o seu filho que tá ali, como é que é o nome dele?
2: O Reno baterista, mas tá acompanhando.
0: Reno baterista vai estar acompanhando então no pandeiro. Vamos escutar então o seu Rogério Rodrigues participando mais uma vez da festa do Pinhão aqui no SCC.
2: Vamos,
0: Dele Gaita.

0: São Pinhão e você em casa acompanhando.
1: A gauchada estão

0: Rodrigues, sempre animado. Uns gostam do Luan Santana, eu gosto do Rogério Rodrigues.
1: Rogério Rodrigues,
0: o estilão velho serrano, nome da Rincão da Guabena, fazendo uma homenagem pro nosso interior e fazendo a festa.
1: O Ender fez uma segunda ali.
0: Não, eu tentei cantar a música, mas eu tenho que tirar essa música aqui pra cantar, nós temos que preservar a nossa música.
1: Verdade.
0: E nós que somos mais antigos um pouco, nós temos que cantar nós mesmos.
1: É verdade. E ficou bonito.
0: As do Luan Santana eu não canto, mas do Rogério eu canto.
1: Ficou bonito.
0: E olha,
1: demais.
0: Vamos trazer informação agora pra você, porque a informação não para na Estação Pinhão. Vamos aí com o Rodrigo Silvério.
2: Voltando com informações, e agora eu converso com o presidente do Sindicato Rural aqui do município de Lages, sindicato que abarca, né, todo o parque de exposições quanto a dinheiro e que oportuniza para a gente conhecer a dependência, cada ano com mudanças e a festa, né, Márcio? Esse ano numa dinâmica talvez diferente daquilo que já era tradicional, mas como conversamos aqui, que no geral vem agradando. Boa noite, na clube.
3: Boa noite, Rodrigo. Boa noite a todos que nos escutam. É, eu acho que a festa mudou um pouco o formato, mas isso é muito bom, porque as novas ideias sempre fazem com que haja mudança, algumas que devem ser ter continuidade, outras não, né? Mas quem não muda não evolui, né? O parque está muito bonito mesmo, eu acho que a prefeitura está de parabéns pela organização, por essa ideia de trazer um ar de todos os locais têm a mesma coloração, a mesma decoração, vamos dizer assim, então os tons da festa são os mesmos em todos os ambientes, isso fica muito legal porque dá uma cara para a festa, né? E a gente agora está vendo o que é a realidade. O parque realmente é o local que tem essa ligação com a festa. O público veio todos os dias, mesmo naqueles dias que se achava que não teria tanto público. Eu vim aqui, por exemplo, almoçar aqui no sábado, muita gente no dia, durante o dia, que não era comum. Antes o pessoal vinha só para o show, porque tinha que pagar e tudo, né? Então esse acesso gratuito fez com que as pessoas consigam usufruir mais da estrutura do parque. A gastronomia é nota mil. Eu recomendo aqueles que puderem vir, venham aqui fazer as refeições, feriado, sábado, domingo, porque ela criou uma ligação muito forte com a nossa tradição, né? São aqueles ambientes e alimentos que a gente está acostumado aqui, né? Restaurantes que a gente está acostumado, a forma de realizar essa alimentação. Então, isso eu acho que foi uma mudança extremamente positiva para a festa. E com certeza, os shows, hoje a gente está vendo um grande número de pessoas, todos os dias está tendo um fluxo grande de pessoas vendo, ver os shows, né? Sejam eles os pagos, sejam os gratuitos, e isso é bom, né? Porque quem faz um evento gosta da casa cheia, né? Então, acho que a prefeitura, a CIO, o CDL, que estão engajados nessa organização, a AME do Ricardo, que está investindo, trazendo shows, acho que está todo mundo sendo prestigiado com esse público que está vindo para o parque.
2: Márcio, uma curiosidade minha, que talvez seja também do ouvinte, a rotina do sindicato, ela muda nos dias de festa ou continua a mesma maneira de trabalho, o desempenho, o desenvolvimento continua normal?
3: Não, a rotina muda, né, porque o acesso, ele é um tanto quanto limitado, né, no entanto, a gente continua atendendo nossos funcionários, nós temos mais de 20 funcionários que trabalham aqui, eles continuam trabalhando nos dias normais, o horário normal. O cliente é que se sente às vezes um pouco constrangido, porque ele tem que ir para o outro acesso, o guarda às vezes faz um questionamento, dá uma segurada, né? Mas no entanto a gente continua trabalhando, né? Mas cria muda a rotina, né? Mas faz parte, né? A gente entende que tem que haver um fechamento, tem que ter uma mudança de fluxo de entrada, tem que ter uma rotina diferente por causa do evento, né? Faz parte.
2: Tá certo, amigo. Bom te ver aqui. Muito obrigado. Ótima noite.
3: Eu desejo uma ótima noite para todos que estão chegando aqui, para aqueles que ainda vão vir. E se você não veio, venha. Venha porque vale a pena conhecer toda a estrutura que foi montada aqui.
2: Estendendo o convite a todos os ouvintes. Obrigado, Márcio Pamplona, presidente do Sindicato Rural, falando com a gente. Onde a Festa Clube está? Repórter Rodrigo Silvério.
0: Obrigado, Rodrigo. A nossa equipe, então, circulando pelo parque, acompanhando aí todas as situações, então, os shows já iniciando, tem toda a parte também aqui de gastronomia. A gente esteve visitando, né, Maicon, os pavilhões estão bem organizados esse ano. É muito bonito, assim, a gente vê principalmente a organização e o capricho do parque, né? Uma coisa que há muito tempo a gente não via, assim, um cuidado, né? Porque todo mundo quer ver a coisa organizada, bonita, né? Os ambientes limpos, é, a organização é essencial no tipo de evento.
1: Estávamos comentando com o Éder e o pessoal aqui responsável pela organização, é, a diferença entre o rústico e o bem feito, né? É, não é porque é rústico que é aquele negócio mais largado. Tem como fazer um rústico muito caprichado. E é justamente isso que a gente está vendo agora. Mesmo os espaços mais rústicos são muito caprichados. Os espaços mais novos, que são cheios de iluminação, de LED, são muito bonitos. Dá para ver que foi colocado carinho, que foi colocado tempo em cada espaço aqui da festa. Sendo comércio, sendo aquele espaço de gastronomia que vende comida, qualquer espaço, aquele que está apresentando o seu trabalho, que está fomentando alguma coisa relacionada ao seu trabalho, todos os espaços estão muito caprichados por aqui. Trazendo assim uma ideia de movimentação, Éder, nesse momento muita gente chegando e rodando aqui nessa parte alta, aqui na primeira rua do Parque de Exposições Conta Dinheiro. Tem a questão dos acessos, que você deve ficar atento, e também atento ao trânsito. Quem está chegando, tenha muita atenção. Por conta da Festa Nacional do Pinhão. Então você que está chegando aqui com a gente, fique atento sempre aqui com a gente na 98,3 para ficar bem informado. Estamos trazendo então uma ideia de como está aqui dentro do Parque de Exposições, a movimentação e também trazendo uma ideia de como está essa questão da organização aqui dentro. Então isso que você falou, Éder, muito bacana, muito mais muito bacana, muita gente elogiando que a festa está muito caprichada.
0: Exatamente. E olha, agora nós vamos ficar com os melhores anunciantes do Rádio Catarinense. É, os nossos anunciantes da Clube FM. Daqui a pouquinho a gente retorna aqui do Parque Conta Dinheiro.
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5: 8:38, você ligado, sintonizado aqui na Rádio Clube, a gente vai trazendo agora a previsão do tempo com ele, meteorologista Peter Scheuer. Ele atualiza a previsão, temperatura nesse momento no centro da cidade, marcando 11 graus. Boa noite para você, Peter.
6: Boa noite. A presença da circulação de ventos frios e úmidos que sopram do Alto Vale do Itajaí em direção à Serra Catarinense proporcionam uma condição de nebulosidade bem variável. Muitas nuvens, períodos de sol, alguma garoa fina isolada, até não dá para descartar em um outro bairro aí da cidade. E a temperatura, ela se mantém mais agradável, ela segue num patamar próximo aí da casa dos seus 18, 20 graus durante o período da tarde, ou amanhecer mínimas em torno dos 5, 8 graus, sendo que alguns pontos do topo da Serra Catarinense, alguma geada fraca e isolada, não dá para descartar. Mantém o mesmo ritmo ao longo dessa sequência aí de fim de semana. Sexta e fim de semana o tempo é bom, só a sexta que tem um pouco mais de nebulosidade, mas não dá para descartar aí alguma geada fraca e isolada no topo da Serra Catarinense, muito pontualmente. E a maior parte do sábado e domingo é aproveitável, frio de manhã, 5, 8 graus, alguma geada bem isolada no topo da serra, e temperaturas próximas aí dos 20 graus durante o período das tardes. Lembrando que mais ali pro decorrer ali da terça-feira, nós vamos ter aí o deslocamento de uma frente fria. Então segue com o tempo mais estável na segunda-feira, com presença de sol e algumas variações de nuvens. E durante o decorrer aí da terça-feira, passa uma frente fria, organizando inúmeras instabilidades. Tem previsão de chuva, isoladamente a formação de alguns temporais e queda na temperatura. Peter Scheuer, meteorologista, com a previsão do tempo. 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

0: do Parque Conta Dinheiro, mais um Estação Pinhão, e recebendo aqui nos nossos estúdios nessa noite em que estamos eu e o Maico Lovatti com a nossa equipe fazendo mais uma cobertura desse grande movimento, o Dr. Roberto Amaral, nosso presidente, nosso comandante, nesses dias todos de bastante trabalho e da percepção do senhor que tantas vezes participou da festa, mas também participa da articulação da festa. Uma das impressões que eu tive hoje voltando aqui é que a festa está mais bonita, a festa está mais bem cuidada e está com a participação das entidades, está com a participação dos núcleos, dos diversos setores. E eu inicio a nossa conversa essa noite justamente conversando com o senhor, que sempre articulou, sempre conversou com as, principalmente com as entidades, de maneira positiva, para que a gente tivesse momentos como esse. Boa noite, doutor Roberto, seja bem-vindo mais uma vez.
1: Boa noite, ouvintes da Rádio Clube, né? Em primeiro lugar, eu quero cumprimentar a nossa equipe. A nossa equipe que tem demonstrado uma competência, uma... Enfim, a nossa equipe tem sido o que sempre ela foi, porém, cada ano, cada momento é como a festa do pinhão. A cada momento ela se renova e ela fica melhor. Né? Nós temos desde os veteranos, né? Maneca, Adilson, e até os bem novatos aí, como a Ana agora, que é bem novatinha. E nós que somos do meio...
0: Meio termo.
1: Eu já veterano, veteraníssimo, né? Mas... Então a festa tem sido assim um retrato do momento que Lages está vivendo, né? Lages está vivendo um momento muito bom, um momento em que todas as entidades, todas as forças estão convergindo para uma linha só, né? E então e a festa é o retrato disso, né? Aí o Fórum das Entidades, a CDL, a CIL, os sindicatos. Tudo andando numa linha só, puxando, vamos dizer, puxando
0: o assado pro mesmo lado.
1: Né? E então nos enche de satisfação.
0: Porque há de separar, né, doutor Roberto? Existe um momento da política, por exemplo, existe um momento, às vezes, das divergências, das discussões. Mas toda cidade tem momentos em que todo mundo realmente tem que estar unido, porque o evento é maior do que qualquer pessoa, o evento é maior do que a região. Então, me parece que há esse clima, né, na festa esse ano, que fazia um certo tempo que não existia essa mesma convergência, assim, essa mescla da iniciativa privada com o que é público, compartilhando conhecimento, cada um fazendo a sua expertise, né? Cada um tendo uma atuação na sua área, né? E o poder público como motivador, né? As entidades.
1: E nós temos a liderança da nossa prefeita é incontestável, e para o desenvolvimento regional é muito importante que exista uma linha, que exista uma liderança, né? E essa liderança, que é um processo, tem a figura do líder, né? E o líder hoje é a nossa prefeita Carmen. Então ela tem demonstrado competência para nos conduzir, e isso eu acho bastante importante. Você falou a questão política. Na questão política também, se nós olharmos hoje a questão política de Lages, é exceção ali que infelizmente, né, nós temos o problema aconteceu com o nosso
0: caso em andamento,
1: mas fora isso, todas as forças políticas também estão unidas, né? Unidas nas suas divergências, mas unidas para a condução de Lages num sentido só. Porque veja bem, e é extremamente importante hoje, não sei se é certo ou se é errado, não vou fazer juízo de valor. Mas somente essas emendas parlamentares, né, um deputado estadual nosso, ele traz para Lages mais de 100 milhões. um deputado federal 400 milhões.
0: É bastante, né? Investimento.
1: Então, se nós tivermos o juízo de elegermos esses nossos representantes, vai ser muito importante para o nosso desenvolvimento. Veja bem, nós temos condições de eleger 2 a 3 deputados estaduais. Né? Deputado federal, nós temos condições de eleger meio, né?
0: Meio
1: e tem que ter esse candidato tem que ter uma abrangência
0: maior
1: estadual, né? Para pegar a outra metade dos votos que necessários para um deputado federal. Eu tive segunda-feira em Blumenau, tive com o prefeito e com lideranças lá, depois fomos no aniversário da Berlanda ainda, fomos no lojão Astral.
0: Sim,
1: né?
0: Sim.
1: Que é um
0: parceiro também nosso.
1: Parceiro e uma rede que está crescendo bastante, né? Nós entendemos até que daqui a pouco pode ser até uma avanzinha por aí.
0: Olha, né? Aí, ó.
1: Então, fomos muito bem recebidos lá e tudo, e vimos a pujança que tá Blumenau. E Blumenau tem como exemplo o capital social de Blumenau. As forças de Blumenau, elas são unidas, não tem conversa, fazem as encrencas deles, mas quando chega na hora da hora, eles elegem o pessoal deles, elegem os candidatos deles e ficam colhendo os frutos necessários. E nós vamos ter que fazer a mesma coisa. Temos que nos juntarmos, deixando as questões de lado e efetivamente eleger os nossos candidatos.
0: Agora, assim como o senhor citou Blumenau, o exemplo da Oktoberfest, ela teve uma ruptura que nós talvez tivemos o ano passado, e aí veio essa nova formada. Acho que 10 ou 15 anos atrás, que a coisa lá tinha se perdido também.
1: Sim.
0: Tinha se perdido em relação à festa, né? Então, é importante isso. Qual o papel ainda, doutor Roberto, da festa? Porque quando às vezes a gente fala de festa dentro de um contexto social, dentro do econômico, ainda tem as críticas. Por que os municípios, na sua visão, ainda fazem festa, e por que é importante ainda ter a sua festa municipal, a sua festa temática, dentro desse contexto que a gente vive hoje?
1: Não, sem dúvida, cada município deve fazer a sua festa de acordo com o seu tamanho, de acordo com a sua capacidade, de acordo com o seu capital social. O capital social é a junção. O capital social é quando você vê que as pessoas diminuem as desconfianças, trabalham juntos, têm objetivos claros, definidos e numa mesma direção. Então, os pequenos municípios têm que ter a sua festa do seu tamanho, né? E é extremamente importante, porque primeiro que uma festa dessa, ela aguça o sentido de pertencimento, do orgulho de ser serrano, isso é uma
0: da sua terra,
1: né? E quando uma cidade tem essa capacidade de aglutinação, ela mostra, tá, como nós estamos mostrando aqui na nossa festa do Pinhão, né? Então, Blumenau tem, eu estava gravando Blumenau antes de você falar da festa, né? Lá eles têm, e por conta disso reflete no desenvolvimento deles, né? Então, especialmente o pertencimento, sabe, Marcos? É importante isso.
0: É importante, né? Porque para a autoestima, né? Do povo, e esse trabalho social. E acaba que não vira a sua festa, né, doutor Roberto? Essas conexões que são feitas aí, esse capital social que o senhor fala e nos repassa esses conceitos, fazem com que nas festas surjam essas alianças, essa força, os negócios. Porque não deixa de ser, né, um encontro também, né? Claro, os amigos, né? Mas muitas vezes também nesses encontros é que acabam acelerando o processo. Porque não sei o que o senhor acha disso, mas nós precisamos de mais celeridade, mais acelerar um pouco mais o desenvolvimento da região, para também não dar impressão para o estado de que a região não anda. Muitas vezes o senhor que circula no estado todo, às vezes tem essa impressão meio comum, assim, diz, não, mas a serra não demora e tal. Então, o senhor acha que qual é o projeto que está em andamento agora que consegue dar uma acelerada nesse processo?
1: É, e a palavra regional mesmo é acelerar, né? Nós temos o Pacto de Aceleração Territorial, né? Que é um movimento, tem uma metodologia, começou em Medellín, foi para Porto Alegre entrou nisso, foi muito importante, está sendo muito importante para Porto, porque não tem, vamos dizer assim, cidade que caiu tanto quanto Porto Alegre, né? E esse Pacto de Aceleração Territorial, que aqui em Lages, né, com uma emenda da Carmen, ainda deputada federal, pôde financiar isso, porque são autoridades no assunto, que vêm de vários locais, e nós mesmo vamos a Medellín em 20 de agosto, né, nós somos um grupo coordenado, inclusive, pelo SEBRAE, somos mais ou menos 15 pessoas, são 12, depois mais o pessoal do SEBRAE, né, nós vamos ver o que Medellín fez
0: para mudar,
1: pra,
0: né?
1: Para mudar.
0: Pra virar, né?
1: E especialmente, você estava falando ali, é a questão do barateamento, da diminuição dos custos das transações. O que significa? Se você chega na festa, você conhece o cara da Chevrolet, conhece aqui, toma um vinho com ele, vai num show. Quando você for comprar um carro, você vai lá, você diminui o custo.
0: Cortou o caminho.
1: O cara vai entregar a chave do carro para você, vai dizer, experimenta, né? Se não se conhecerem, né, precisa dois advogados, um para cada um, para poder fazer um contrato, para claro, poder dar uma experimentadinha no carro. Então, isso são essas coisas pequenas, eu estou dando um exemplo.
0: Sim, um
1: mas
0: exemplo
1: é tudo,
0: prático.
1: É, né, prático. Né, nós estamos muito no esporte também aqui em Lages, tanto na parte de tradicionalista, na parte também desses jogos, o pádel,
0: está se atualizando a cidade, né?
1: As elites também estão se confraternizando e estão trabalhando, né, com um espírito de cooperação. Então, eu acredito muito na nossa cidade, acho que foi tudo muito bem, e esse momento nosso não pode ser desperdiçado. E qualquer extremismo, qualquer encrenca tem que ser combatida, né?
0: Pelo bem comum, né? Muitas vezes, né?
1: Nós temos que privilegiar o CNPJ e não privilegiar o CPF, né? Nós temos que cuidar do coletivo.
0: E o nosso CNPJ, nesse caso agora, é Lages,
1: é
0: a Serra Catarinense.
1: Sim.
0: E é isso que a gente traz com esse espírito da festa. Doutor Roberto, sempre é uma alegria conversar.
1: Obrigado.
0: Com o senhor, trocar o conhecimento e dizer, né, dessa alegria também nossa, né, Maico, de trabalhando e estar vivendo isso. Evolução da rádio, o senhor acompanhou a nossa sapecada e eu citava, né, quem diria que do alto-falante lá da praça, nós estaríamos vendo a clube na casa das pessoas lá no YouTube, na televisão. Então, para muita gente, a gente recebe todo dia esse tipo de informação. Agora mesmo, doutor Roberto, veio a princesa da festa, Mirinha, aqui, que é nossa ouvinte da clube. Ela manda mensagem, a Brenda.
1: Que legal.
0: Então, as coisas vão se renovando, então é sempre muito importante. Então, o senhor deixa uma mensagem dessa continuidade da festa. O senhor também está com vários amigos, recebendo o pessoal aqui, para que a gente possa realmente ter uma festa aí, terminar domingo de uma maneira diferente e se renovar para esse restante de ano, porque tem Copa do Mundo, tem eleição, tem muita coisa para a gente trabalhar, sempre levando a informação para o nosso público.
1: É, e você levantou, e eu vou roubar mais uns minutinhos, né? Essa questão da juventude, né? A gente, quando vê a apresentação tua com teu filho, e o Douglas atrapalhou. O Douglas só atrapalhou. Não, tô brincando.
0: Sim, sim.
1: Mas você se apresentando ali, né? Vendo que é a continuidade.
0: Exato.
1: Né, é a continuidade de um trabalho sério, um trabalho profundo, um trabalho de intelectual, porque as pessoas entendem, não precisa pedir para entender. Que o trabalho quando é feito por nós, ele é um trabalho de um trabalho profundo, né? Os nossos colaboradores, aqueles que pegam a latinha para falar, né? Já passou o tempo de que falava abobrinha. Agora as pessoas valorizam quando nós estamos falando. Valorizo quando nós estamos falando coisas com mais profundidade, com história, né? Eu ainda sonho que o ano que vem alguma coisa com relação ao contestado.
0: Vamos fazer,
1: nós já combinamos. Né? É, alguma coisa com relação ao nós já me propõe, nós fizemos uma sociedade ali, nós dois, para pôr o contestado nesse jogo.
0: Sim, em evidência, né?
1: Jogo.
0: Novamente.
1: Então eu gostaria de fazer um prêmio. Na própria essa pegada, se for possível.
0: Sim.
1: Né? Um prêmio para as melhores músicas que digam respeito, ou para a melhor música, não sei como, você que é
0: uma sugestão de tema.
1: E botar um dinheirinho para premiar aqueles que tiverem um viés histórico.
0: Sim.
1: Especialmente agora na primeira lida, né, com relação ao contestado.
0: Coisa boa. Doutor Roberto, então sempre pensando também e inovando, né, doutor Roberto? O rádio, o Maico tá aí, ó, um menino de ouro que também tá com a gente aí.
1: Premiado? O rapaz é premiado, é.
0: Então a gente vê que essas gerações vão se renovando, e o senhor falou uma palavra que é essencial, é continuidade.
1: É.
0: A gente faz o papel da gente enquanto a gente pode, não vai parar, porque, né, todo mundo tem que continuar a produzir e ser produtivo, mas a gente tem que pensar como é que isso vai continuar. E eu acho que esse pensamento do senhor, que o senhor falou, que é em relação a primeiro o CNPJ, depois o CPF, mas o CPF ele vai garantir a continuidade. Então,
1: sim,
0: nós temos que trabalhar com as duas pontas, e o SCC é isso, né? Matar a continuidade.
1: Seu Jofre,
0: daqui a pouco,
1: né,
0: vem uma outra geração.
1: Seu Jofre, meu pai já fez agora, dia 22 de abril, 50 anos de 50 anos de falecimento dele. Né? 50 anos. E nós estamos reverenciando a memória dele.
0: Exatamente.
1: Ainda. Meus filhos estão aí, meus netos, meu bisneto. Então, nós estamos. Então, não vou. Por não, mim, eu ficava aqui.
0: Eu vou fazer uma pergunta do doutor Roberto agora. Que a juventude faz. Completou os álbuns de figurinha da piazada já?
1: Não, sou sócio. A minha neta, entrei de sócio. Sócio capitalista. É, eu entrei com a grana para comprar as figurinhas.
0: Mas é coisa
1: a Helena,
0: boa,
1: né? Filha do Beto, que é minha sócia, nos
0: álbuns.
1: O álbum velho bombando.
0: As coisas boas, doutor Roberto. Vamos sempre, né? Sempre, como eu digo no rádio, vamos com alegria e sempre em frente.
1: E não frouxemos.
0: Não frouxemos nem um pouco, nem o tempo. Michael Lovatti, contigo.
2: Vamos nessa então, Éder Goulart. Muito obrigado pelas palavras, doutor Roberto também. Em relação a essa questão que vocês falaram aí da nova geração, eu fico lisonjeado, e enquanto vocês conversavam eu ficava quietinho aqui só observando, né? O nível de papo que vocês têm, o nível de conversa, realmente cada segundo ao lado de vocês, quando eu digo vocês que são aí os mais antigos do rádio, da
0: vintage,
2: Rádio Clube, isso tudo aí é muito aprendizado para mim, então eu fico quietinho aqui de canto, mas só observando, né?
0: Não, mas cada um tem, a gente tava comentando lá agora, olhando lá no pavilhão, né? Impressoras 3D,
2: é.
0: Coisas que acabam sendo novidades pra gente que é um pouco mais antigo. Não tava vendo funcionando ali, já perguntando pro rapaz como é que faz, como é que não faz.
2: A gente então, broseando aqui o que é hype.
0: A gente tava falando, né? O jovem tem a linguagem, por exemplo, no jornalismo jovem.
2: Uh-huh.
0: Né? Porque o jornalismo, tu tá vendo uma safra boa, gente, de jornalistas jovens. Eles já nascem com a linguagem e eles vão, exato, buscar conteúdo. Então a gente um pouquinho mais antigo, às vezes, já tem o conteúdo e temos que buscar a linguagem. E nós vamos buscar onde? Mas vai ser a troca de conhecimento entre o mais novo e o mais experiente, não é verdade?
2: Aí tem esse pessoal assim de mais ou menos 30 anos, que nem o Rodrigo Silveira, que já tem os dois.
0: na metade, aliás.
2: Ele pegou os dois mundos.
0: Mas vamos dar continuidade agora. Eu queria que o Adelar preparasse uma matéria aí falando sobre um convite para o pessoal acompanhar o Festival Tradicionalista. E daqui a pouquinho a gente volta com mais conteúdo aí do Rodrigo Silveira aqui no Parque de Exposições. São 9:03, você está na Clube FM e bastante movimento. Claro, o pessoal agora está concentrado lá no show nacional e depois tem todo aquele movimento do parque, lembrando que é entrada gratuita, então você que está nos ouvindo ainda pode vir para o parque quanto é dinheiro. Vamos trazer agora a palavra do João Teles lá do MTG falando do Festival Tradicionalista que vai acontecer no último final de semana da festa.
3: Ouvintes da Rádio Clube, gostaríamos de convidar a cada um, a cada uma, para prestigiarem os festivais Planalto Serra e o Festival Tradicionalista do Pinhão, que acontecerão por ocasião da 36ª Festa Nacional do Pinhão, momento importante para a tradição gaúcha e a cultura serrana. Estaremos recebendo em nosso município mais de 45 invernadas artísticas do estado de Santa Catarina e do Rio Grande do Sul. Além das danças tradicionais, acontecerão também os concursos das modalidades de declamação,